0: por maioria de 5-2, determinou a retotalização dos votos da eleição para governador, Guilherme Firmino.
1: Nessa quinta-feira, o Tribunal Superior Eleitoral rejeitou por unanimidade o pedido de desistência de recurso apresentado por Antony Garotinho. O TSE também manteve um indeferimento do registro de candidatura ao governo do Rio de Janeiro. Segundo o tribunal, Garotinho não tinha as condições de elegibilidade relacionadas à plenitude dos direitos políticos e à filiação partidária. Por 5-2, os ministros determinaram a anulação dos votos recebidos pelo candidato. Com isso, o tribunal determinou a retotalização da votação para governador do Rio de Janeiro.
2: Deixar carro aberto e com a chave na ignição apenas para abrir o portão de casa não afasta direito à indenização do seguro se veículo for furtado.
0: Esse entendimento é do STJ. Fátima Uchoa.
3: Após a seguradora negar a indenização do seguro veicular, a proprietária que teve o carro furtado nessa situação entrou com ação judicial, mas o Tribunal de Justiça de São Paulo negou o pedido. Já no STJ, os ministros entenderam que a conduta da mulher, adotada para guardar o carro em segurança o mais rápido possível, mesmo deixando a chave na ignição enquanto abria o portão de casa, não representa agravamento intencional do risco previsto em contrato que justifique a perda da cobertura do seguro. A relatoria foi do ministro Ricardo Vilas Boas Cueva.
2: O Tribunal Superior do Trabalho manteve uma indenização que uma faculdade terá de pagar a um professor e jornalista de Teresina, no Piauí.
0: A instituição de ensino usou imagens de televisão do professor sem autorização. O TST considerou o uso ilegal. Simone Moura.
4: A faculdade usou essas imagens em outdoors e nas redes sociais sem autorização. Para os ministros da oitava turma, a campanha teve alcance apenas local e por um período limitado. Foi fixado indenização de R$30 mil por danos materiais e R$40 mil por danos morais. A decisão foi unânime.
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2: Uma boa noite.
0: E até amanhã.
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1: Eu sou Paula Groba.
2: E eu sou Humberto Pinheiro.
1: E estes são os destaques de hoje do Jornal do Senado, que começa agora.
2: Senado conclui terceira sessão de discussão sobre a proposta que acaba com a escala 6x1.
1: Carros novos poderão ter alerta para evitar que crianças sejam esquecidas no banco de trás.
2: Projeto cria incentivos para startups que desenvolvem soluções de preservação ambiental.
1: Boa noite.
2: Boa noite.
1: O Senado realizou nesta quinta-feira a terceira sessão de discussão da PEC, que acaba com a escala 6x1. São necessárias 5 sessões de discussão antes da votação em primeiro turno. Se for aprovada, a proposta ainda terá de passar por discussões e votação em segundo turno. O texto reduz de 44 para 40 horas semanais a jornada máxima de trabalho sem redução de salário e garante 2 dias de descanso por semana. A mudança, no entanto, será gradual. 2 meses após a promulgação, a jornada passaria para 42 horas semanais, já com 2 dias de descanso. 12 meses depois, o limite chegaria às 40 horas.
2: Durante a terceira sessão, o senador Paulo Paim, do PT do Rio Grande do Sul, defendeu que a redução da jornada, sem diminuição dos salários, pode fortalecer a previdência social. Segundo ele, o fim da escala 6x1 pode estimular a formalização de trabalho e, com mais trabalhadores com carteira assinada, aumentar a arrecadação previdenciária. Paim também afirmou que a mudança pode beneficiar empregadores e empreendedores e defendeu que desenvolvimento econômico, valorização do trabalho, proteção social e políticas humanitárias caminhem juntos.
3: Quando reduzimos a jornada, ampliamos o emprego formal. Mais empregos formais significam mais trabalhadores contribuindo com a Previdência. Mais contribuintes significam mais arrecadação previdenciária.
1: E o Senado deve começar a analisar um projeto que obriga empresas a oferecerem produtos e serviços digitais voltados a pessoas idosas, com linguagem mais simples e recursos que garantam mais segurança nas transações.
2: O texto também prevê a capacitação de idosos para que eles aprendam a identificar fraudes e golpes em operações pela internet. Repórter Alexandre Campos.
4: No caso de produtos financeiros ofertados por instituições bancárias, as aplicações de internet, quando destinadas a pessoas idosas, devem disponibilizar uma espécie de botão de pânico para interromper operações fraudulentas e canal de contestação rápida para minimizar os prejuízos. A autora do projeto, a senadora Damaris Alves, do Republicanos do Distrito Federal, acredita que essas medidas são essenciais para essa parcela da população.
5: Então a gente quer que os aplicativos, especialmente de banco, do INSS, os aplicativos públicos, o do SUS, os aplicativos que a pessoa não vive mais sem eles, sejam mais acessíveis para pessoas idosas.
4: O projeto ainda prevê que essa parcela da população aprenda a identificar fraudes e golpes em operações na internet e torna crime o gerenciamento sem autorização expressa de bens de pessoas idosas e a apropriação de senha, chave criptográfica, token, assinatura digital ou qualquer outra credencial de acesso ou autenticação com o objetivo de auferir vantagem econômica.
1: Uma tecnologia simples pode ajudar a evitar uma tragédia. Um alerta no carro para lembrar pais e mães de que há uma criança no banco de trás.
2: É o que prevê um projeto da senadora Tereza Leitão, que determina a instalação do dispositivo em automóveis novos. Mais informações com a repórter Raíssa Abreu.
6: Um pai ficou de deixar o filho na creche pela manhã antes de ir trabalhar. Em vez disso, ele seguiu direto para o trabalho, estacionou o carro e esqueceu que a criança estava na cadeirinha, no banco traseiro. O bebê ficou trancado no carro fechado por horas e só foi encontrado no final da tarde, em parada cardiorrespiratória e sem sinais vitais. Tragédias como essa, que aconteceu em Santa Catarina em 2023, são mais frequentes do que se imagina. Não existem dados consolidados no Brasil, mas estudos feitos nos Estados Unidos indicam que cerca de 40 crianças morrem anualmente por terem sido deixadas em carros fechados sob altas temperaturas. Para a senadora Tereza Leitão, do PT de Pernambuco, uma das causas desse tipo de episódio é a exaustão. E aí, as mulheres, que precisam acumular a vida profissional com a vida doméstica, são também as que mais sofrem.
7: A carga de trabalho doméstico corresponde a 21 horas, mais de 21 horas semanais, enquanto a dos homens é de pouco mais de 11 horas. A exaustão física e mental que recai sobre essas mulheres é muito grande, porque a jornada não termina quando sai do emprego. Começa uma nova jornada.
6: Para prevenir esses acidentes, a senadora apresentou um projeto que obriga as fábricas de carros a instalarem um dispositivo de alerta contra a presença de pessoas e animais esquecidos no interior dos veículos, com sinais sonoros ou luzes de emergência. A mudança valeria apenas para veículos novos, e a indústria automotiva teria 2 anos para adaptação às novas exigências. A proposta vai ser encaminhada às comissões temáticas.
1: E ligações de números desconhecidos podem ganhar um novo filtro nos celulares vendidos no Brasil. Um projeto em análise no Senado prevê que celulares vendidos no país tenham uma função para bloquear, rejeitar ou silenciar chamadas de números que não estão na lista de contatos.
2: A proposta quer dar ao usuário mais controle sobre as ligações que recebe. A reportagem é de Yasmin Rodrigues.
8: O autor do projeto, senador Stevenson Valentim, do Podemos do Rio Grande do Norte, argumenta que as chamadas indesejadas são um problema frequente para os consumidores e podem estar associadas a práticas abusivas e tentativas de golpe. A medida valeria para aparelhos comercializados no território nacional. A ideia é permitir que o próprio usuário escolha como lidar com números desconhecidos, sem depender exclusivamente de serviços oferecidos pelas operadoras. O senador Laércio Oliveira, do PP de Sergipe, destacou o impacto desse tipo de chamada na rotina dos brasileiros.
9: A gente sofre quase todos os dias com essas empresas de telemarketing, essas companhias

0: de telefonia, importunando a vida do cidadão e da cidadã brasileira.
1: O projeto de lei foi apresentado nesta quarta-feira, dia 7 de outubro. Vai passar pelas comissões e plenário do Senado antes de seguir para a Câmara dos Deputados.
2: Um projeto pronto para votação na Comissão de Meio Ambiente do Senado pretende incentivar empresas que desenvolvem soluções para a preservação ambiental.
3: A proposta cria critérios para o reconhecimento das chamadas startups verdes e prevê prioridade no acesso a incentivos e financiamentos. Os detalhes com a repórter Marcela Cunha.
4: Empresas que desenvolvem tecnologias para reduzir a poluição, economizar energia ou reaproveitar resíduos poderão receber incentivos específicos para crescer no Brasil. É o que prevê um projeto que inclui as chamadas startups verdes na legislação brasileira. As startups são empresas jovens, geralmente ligadas à inovação, que desenvolvem novos produtos, serviços ou modelos de negócios. Pela proposta, serão consideradas verdes aquelas que oferecem soluções para problemas ambientais, como a emissão de gases que provocam o aquecimento global, o desperdício de recursos naturais e a geração de lixo. O autor da proposta, senador Fernando Dueire, do PSD de Pernambuco, explicou que a intenção é criar condições para o desenvolvimento dessas empresas.
5: Acreditamos que ao estimularmos essas startups, estamos não apenas criando novos negócios, mas investindo na qualidade de vida das futuras gerações e no fortalecimento de uma economia mais resiliente e sustentável.
4: O projeto prevê prioridade no acesso a programas de apoio técnico e financeiro, benefícios fiscais e editais públicos de inovação e sustentabilidade.
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3: Edição de Paulo Groba e trabalhos técnicos de Eliseu Caires. O Jornal do Senado fica por aqui. Acompanhe agora as notícias da Câmara dos Deputados. Boa noite.
2: Boa noite e até amanhã.
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8: Projeto obriga postos a detalhar custo dos combustíveis nas notas fiscais.
9: Comissão aprova selo para premiar cidades com boas práticas no trânsito.
8: Câmara analisa dar à assinatura digital valor de reconhecimento de firma.
9: Boa noite. Projeto em debate na Câmara confere à assinatura digital o valor de reconhecimento de firma em cartório. A ideia é diminuir a burocracia e facilitar a vida do cidadão, sem perder a segurança nos documentos. Confira os detalhes na reportagem de Fabielle Pires.
10: Já pensou resolver pela internet uma burocracia que exige uma ida ao cartório? Um projeto em análise na Câmara dos Deputados quer facilitar esse processo e permitir que a assinatura digital tenha o mesmo valor do reconhecimento de firma. Antes de entender a proposta, é preciso entender como funciona a assinatura digital. Atualmente, assinaturas digitais são feitas com certificado da Infraestrutura de Chaves Públicas Brasileira, a ICP Brasil, um sistema oficial do país que garante a validade jurídica e a segurança de assinaturas e certificados digitais. Quando uma pessoa assina um documento usando um certificado digital da ICP Brasil, é possível verificar a identidade de quem assinou e a integridade daquele documento. O que ainda não acontece automaticamente, essa assinatura substitui o reconhecimento de firma em cartório nos casos em que ele é exigido. A proposta determina que os documentos assinados eletronicamente sejam equiparados aos documentos com reconhecimento de firma. Segundo o autor, deputado Rafael Prudente, do MDB do Distrito Federal, a assinatura digital diminui a burocracia no dia a dia do cidadão. O projeto que equipara a assinatura com certificado digital da ICP Brasil ao reconhecimento de firma foi aprovado pela Comissão de Ciência, Tecnologia e Inovação da Câmara e agora segue para análise da Comissão de Constituição e Justiça. Para virar lei, precisa ser aprovado pela Câmara e pelo Senado. Da Rádio Câmara de Brasília, Fabielle Pires.
7: Economia.
8: Sóstenes Cavalcante, do PL do Rio de Janeiro, defende proposta para limitar os juros do crédito consignado de aposentados e pensionistas que recebem até 3 salários mínimos, além de beneficiários do BPC. O projeto determina que a taxa não poderá superar o IPCA, índice usado para

0: operacionais ou participações em refinarias e bases de distribuição. Para Carlos Veras, o projeto combate aumentos abusivos de preços e garante o abastecimento em regiões remotas e de vulnerabilidade social.
1: Jefferson Campos, do PL de São Paulo, é um dos signatários da proposta de emenda à Constituição que estabelece um teto de gastos para órgãos da administração pública.
0: A proposta fixa limites orçamentários para despesas com publicidade institucional e determina um teto para os gastos do Poder Legislativo e dos Tribunais de Contas. Jefferson Campos entende que a medida contribui para garantir maior responsabilidade fiscal na administração pública.
2: Transportes.
1: A Comissão de Viação e Transportes aprovou um selo para premiar cidades que adotem boas práticas no trânsito. Saiba mais sobre o assunto na reportagem de Agui Pontes.
3: A Câmara dos Deputados debate recompensar municípios que adotem boas práticas na gestão do trânsito. A Comissão de Viação e Transportes aprovou o projeto que institui o selo Município com Mobilidade Segura. O objetivo da medida é premiar as cidades que façam um bom trabalho na prevenção de acidentes. Menos de 40% dos municípios receberiam o selo hoje. O projeto de lei do deputado Amon Mandel, do Republicano do Amazonas, dá justamente um incentivo para as cidades que cumprem as diretrizes da Política Nacional de Mobilidade Urbana. Mas não só, ela estabelece duas exigências: que o município possua um plano de mobilidade urbana e que esteja integrado ao Sistema Nacional de Trânsito previsto no Código de Trânsito Brasileiro. No primeiro caso, que pede a existência de um plano de mobilidade, 1.910 municípios já são obrigados a elaborar e aprovar um plano, mas desses, 79,6% não cumpriram a determinação legal. Para além disso, 63,2% de todos os municípios brasileiros pecam no segundo ponto, que é estar integrado ao Sistema Nacional de Trânsito. Para conseguir o selo, também se exige que programas, ações, campanhas e metas adotadas pelo município estejam alinhadas com o Plano Nacional de Redução de Mortes e Lesões no Trânsito e ao conceito Visão Zero, que busca um contexto em que mais nenhuma morte aconteça no trânsito. Com a implementação do projeto, o Poder Executivo definirá o órgão responsável pela concessão, fiscalização e divulgação dos municípios certificados. Segundo o deputado Amon Mandel, autor do projeto, o selo municipal surge como um instrumento de incentivo e reconhecimento para gestões comprometidas com práticas modernas de segurança. O selo, ainda segundo o deputado, contribui para promover a acessibilidade e prevenir mortes e lesões graves. O projeto será analisado pelas comissões de Desenvolvimento Urbano e de Constituição e Justiça e de Cidadania. Da Rádio Câmara de Brasília, Agui Pontes.
0: Delegado Caveira, do PL do Pará, apresentou o projeto que proíbe a exigência de vistoria veicular periódica, baseada apenas no tempo de uso do automóvel. A proposta busca impedir cobranças recorrentes que penalizem motoristas e proprietários de veículos mais antigos.
1: Atualmente, a lei não estabelece a obrigação da vistoria, mas a proposta inclui a proibição de forma expressa no Código de Trânsito Brasileiro. Delegado Caveira argumenta que defeitos mecânicos representam menos de 7% dos sinistros em rodovias federais.
0: A Câmara analisa projeto que obriga a instalação de temporizadores regressivos em semáforos que tenham fiscalização eletrônica. A autora da matéria, Gleisi Hoffmann, do PT do Paraná, afirma que a medida torna o trânsito mais seguro, evitando frenagens bruscas, acelerações indevidas e decisões de risco nos cruzamentos.
1: Gleisi Hoffmann ressalta ainda que se o temporizador estiver com defeito, dessincronizado ou com baixa visibilidade, não poderá ser aplicada a multa pelo equipamento de fiscalização. A proposta dá aos órgãos de trânsito 60 dias para adequar os semáforos que já possuem fiscalização eletrônica.
2: Segurança Pública.
0: Guilherme Derrite, do PP de São Paulo, quer incluir entre os crimes hediondos as formas mais graves de homicídio, latrocínio e extorsão, cometidas por integrantes de organizações criminosas e milícias. A proposta amplia o tratamento mais rigoroso para crimes praticados nesse contexto.
1: Guilherme Derrite argumenta que esses delitos têm maior potencial de violência e intimidação e, por isso, devem receber o mesmo tratamento dado aos crimes mais graves previstos na legislação. O deputado reitera que a medida reforça reforça o combate ao crime organizado.
0: Tornar imprescritível o crime de trabalho análogo à escravidão é o objetivo de projeto apresentado por Amanda Gentil, do PP do Maranhão. Se a mudança for aprovada, o passar do tempo não poderá impedir a responsabilização de quem

0: cometer esse tipo de crime.
1: Amanda Gentil lembra que a Corte Interamericana de Direitos Humanos já determinou ao Brasil a adoção de medidas para impedir a prescrição desses crimes. A deputada avalia que a mudança pode reduzir a impunidade de casos em que a investigação e a responsabilização demoram a avançar.
0: O projeto de defensor Stélio Denner, do União de Roraima, inclui na Lei Maria da Penha o monitoramento eletrônico do agressor como medida protetiva de urgência em situações de alto risco à mulher. Segundo o deputado, a iniciativa visa conter a escalada do feminicídio no Brasil.
1: Pelo texto do defensor Stélio Denner, o juiz deverá observar novos critérios para conceder a medida protetiva, como casos de ameaça grave, histórico de agressões e perseguição. O texto também prevê a integração da tornozeleira eletrônica com mecanismos de alerta direto à vítima.
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0: Elmar Nascimento, do União da Bahia, defende o respeito às prerrogativas do Congresso e as garantias do devido processo legal na atuação dos órgãos de controle. O deputado reclama de interferências de outros poderes e ressalta a importância do contraditório e da ampla defesa.
1: Elmar Nascimento afirma que decisões sobre orçamento, emendas e mandatos devem respeitar o devido processo legal. Ele também afirma que os órgãos de controle precisam atuar dentro das competências definidas pela Constituição, sem criminalizar a política.
3: Saúde.
0: Fernando Monteiro, do PSD de Pernambuco, sugere a criação do Dia Nacional dos Técnicos e Auxiliares em Saúde Bucal, a ser comemorado em 20 de março. De acordo com o parlamentar, o projeto busca valorizar os mais de 230 mil profissionais da área registrados no país.
1: Fernando Monteiro acredita que a data vai incentivar ações educativas e científicas, além de impulsionar políticas públicas para fortalecer a odontologia no SUS. Ele sustenta que esses profissionais têm papel importante na prevenção de doenças.
3: Educação.
0: Avança na Câmara projeto que reserva recursos de bolsas educacionais para pessoas com deficiência. Os detalhes com a repórter Silvia Munhato.
4: A Comissão de Defesa dos Direitos das Pessoas com Deficiência da Câmara dos Deputados aprovou proposta que destina um percentual dos recursos do FNDE para bolsas e outros tipos de auxílios para estudantes com deficiência. O percentual deverá ser regulado pelo Executivo. Hoje, a legislação permite ao FNDE, o Fundo Nacional de Desenvolvimento da Educação, conceder bolsas de estudo, bolsas de permanência e ressarcimento de despesas a estudantes, mas não prevê reserva para grupos específicos. A versão original do projeto destinava o benefício apenas aos estudantes surdos, mas foi ampliada durante a avaliação pela Comissão de Educação. O relator na Comissão de Defesa dos Direitos das Pessoas com Deficiência, deputado Rodrigo Hollenberg, do PSB do Distrito Federal, fez novo ajuste no texto.
5: Entendemos, porém, que não há motivo para a redação do substitutivo mencionar diretamente apenas as pessoas surdas ou pertencentes ao transtorno do espectro autista. Por essa razão, propomos um substitutivo que unifica a aplicação do dispositivo legal em benefício de todas as pessoas com deficiência por meio de remissão simples à Lei Brasileira de Inclusão das Pessoas com Deficiência.
4: O relator citou dados do Censo da Educação Superior de 2024 que mostram que os maiores grupos de estudantes com deficiência matriculados no ensino superior são pessoas com deficiência física, 30,5%, baixa visão, 22,8%, e transtorno do espectro autista, 16,7%. A proposta, que reserva recursos de bolsas educacionais para pessoas com deficiência, será analisada agora pelas comissões de Finanças e Tributação e de Constituição e Justiça. Da Rádio Câmara de Brasília, Silvia Minhato.

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4: Votação. Os deputados analisam projeto que obriga os postos a detalhar a composição do preço dos combustíveis na nota fiscal. O texto pode ser incluído na pauta de votações, como informa o repórter Antônio Vital.
5: Está pronto para ser votado no plenário da Câmara projeto que obriga os postos de combustíveis a detalhar na nota fiscal todos os componentes do custo da gasolina, do etanol e do diesel para o consumidor. De acordo com a proposta apresentada pelo deputado licenciado Guilherme Boulos, a nota fiscal deverá conter informações como o custo inicial do combustível para o produtor ou importador, o custo do biocombustível adicionado à gasolina, o lucro da distribuidora e do dono do posto, bem como o valor dos tributos federais e estaduais. Produtores, importadores e distribuidores também ficam obrigados a fornecer as mesmas informações em suas notas fiscais. O objetivo, de acordo com o autor, é permitir identificar a composição do custo final, o que seria bom para a concorrência e para o consumidor, que poderia assim agir como fiscal em caso de abusos. O projeto ganhou regime de urgência, o que permite que seja votado diretamente no plenário da Câmara, sem passar pela análise das comissões permanentes da Casa. O regime de urgência foi aprovado de maneira simbólica, mas provocou discussão no plenário. Para o deputado Gilson Marques, do Novo de Santa Catarina, não tem como o dono do posto de combustíveis saber todos os componentes do preço.
6: Transparência é sempre positiva, mas a minha preocupação aqui, entre outras, é o seguinte: informe na nota fiscal toda a composição do preço dos combustíveis e do GLP. O posto de combustível não tem essa informação, não tem como ele ter essa informação. Toda a composição do custo de cada componente, de cada pessoa, de onde vem a importação, ele não tem essa informação hoje.
5: Já a bancada aliada ao governo defendeu a proposta, como disse o deputado Tarcísio Mota, do PSOL do Rio de Janeiro.
7: Ele é singelo, ele diz: na nota fiscal da produção da compra do combustível ou do gás, deverá haver discriminado aquilo que é o custo do produto que vem, né, o custo da produção daquela mercadoria, do combustível, e também os custos de impostos e os custos, inclusive o lucro que está vindo das próprias refinarias. Há que se lembrar que o processo de privatização das refinarias no Brasil resultou num processo de encarecimento do combustível.
5: Ainda não há data para votação no plenário da Câmara do projeto que obriga os postos de combustíveis a detalhar na nota fiscal todos os componentes do custo da gasolina, do etanol e do diesel para o consumidor. Rádio Câmara de Brasília, Antônio Vital.
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4: Esporte.
9: João Cury, do MDB de São Paulo, defende proposta que estende a imunidade tributária às entidades esportivas sem fins lucrativos. A medida que para organizações dos movimentos olímpico, paralímpico, clubístico e educacional, as instituições de educação e assistência social.
4: A iniciativa, que tem o apoio de João Cury, visa fortalecer o desenvolvimento de atletas e contribuir com a saúde pública. Ele acredita que a imunidade sobre impostos de patrimônio, renda e serviços garante maior estabilidade financeira para as entidades formadoras.
9: Projeto de Saulo Pedroso, do PSD de São Paulo, define quem pode ser considerado representante de uma organização esportiva privada nos casos de corrupção no esporte. Entram nessa definição dirigentes, diretores, administradores e procuradores que exerçam poderes de representação.
4: Saulo Pedroso explica que a medida pretende dar mais clareza à aplicação da lei.

0: e evitar interpretações diferentes sobre quem pode responder pelo crime de corrupção privada no esporte. Ele ressalta que o projeto não institui um novo crime nem altera as penas previstas atualmente.
1: Proposta de delegado Éder Mauro, do PL do Pará, estabelece o sexo biológico registrado no nascimento como único critério para definir a categoria de atletas em competições esportivas promovidas pelo poder público.
0: O texto também inclui competições estudantis e prevê a apresentação de documentos para comprovação. Delegado Éder Mauro alerta que atletas que competirem em categoria diferente da correspondente ao sexo de nascimento poderão ser excluídos, perder premiações e sofrer suspensão de até um ano.
1: Márcio Bioc, do MDB do Rio Grande do Sul, defende a aprovação de projeto que institui 8 de novembro como Dia Nacional do Fisioterapeuta Esportivo. Autor da proposta, ele ressalta a importância dos profissionais na prevenção de lesões e na recuperação de quem pratica atividades físicas.
0: Márcio Bioc avalia que a homenagem também pode ampliar conscientização sobre a prática segura de exercícios. O deputado explica que a data escolhida marca a fundação da Sociedade Nacional de Fisioterapia Esportiva e o reconhecimento oficial da especialidade no país.
1: Termina agora o Jornal Câmara dos Deputados, produzido pela Rádio Câmara, com trabalhos técnicos de Everson Urani e apresentação de José Carlos Andrade e Márcio Aquilissardi. Uma boa noite para você.
0: Uma ótima noite. A Voz do Brasil volta amanhã.
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2: O creme caseiro de óleo de coco, gerânio e vitamina E é outra ótima opção de hidratação caseira para pele seca e extra seca, pois aumenta a umidade e a hidratação da pele, mantendo-a macia e suave.
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0: 10h20.
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3: Olá, sou Jaqueline, professora da Futura Idiomas, e trago dicas para você sobre o estudo de um novo idioma. Existem palavras que simplesmente não têm tradução exata. Em italiano, por exemplo, magari pode significar quem dera, talvez ou até um tomara. Aprender um idioma é descobrir formas completamente diferentes de enxergar o mundo. Com o estudo de um novo idioma, você aprende inglês, espanhol, italiano e português para estrangeiros de forma prática e divertida.
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1: Atenção você que joga Minecraft. O popular game vai ganhar uma dimensão inédita, The Sift. Segundo a Mojang, essa quarta dimensão chegará às edições Bedrock e Java no ano que vem. Será um lugar colorido e repleto de almas. E terá áreas, criaturas, perigos e mecânicas próprias.
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0: 11:23.
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2: Quer fazer uma massagem calmante no corpo? Aposte no abacate. Bata o abacate no liquidificador com uma pitadinha de mel para que o creme fique com uma consistência um pouco mais macia. Peles muito oleosas devem ter cuidado com o abacate, mas em geral, ele serve tanto para o rosto quanto para o corpo.
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2: Vingadores Doutor Destino vai estrear no cinema só no dia 17 de dezembro. Mas o longa já ultrapassou 100 milhões de dólares de bilheteria com pré-venda. Nesse novo filme, veremos os heróis tendo que lidar com a ameaça do fim do multiverso. Será a primeira vez que veremos num longa Vingadores, Quarteto Fantástico e os X-Men.
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0: Simone Mendes.
1: Esqueça tudo, pagode de qualidade.
0: Que coisa linda.
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Olá pessoal, aqui é o William Jacob e está no ar mais um episódio do Café com Espiritismo. Nesta reflexão, vou falar sobre uma mensagem do Espírito Emmanuel intitulada Auxílio Eficiente e que está no capítulo 17 do livro Vinha de Luz e foi psicografada pelo médium Chico Xavier. O benfeitor comenta a passagem que está em Mateus, capítulo 5, versículo 2, que diz: E abrindo a sua boca, os ensinava. Sobre ela, disse Emmanuel: O homem que se distancia da multidão raramente assume posição digna à frente dela. Em geral, quem recebe autoridade cogita de encastelar-se em zona superior. Quem alcança patrimônio financeiro elevado costuma esquecer os que lhe foram companheiros do princípio e traça linhas divisórias humilhantes para que os necessitados não o aborreçam. Quem aprimora a inteligência quase sempre abusa das paixões populares facilmente exploráveis. E a massa, na maioria das regiões do mundo, prossegue relegada a si própria. A política inferior converte-a em joguete de manobra comum. O comércio desleal nela procura o filão de lucros exorbitantes. O intelectualismo vaidoso envolve-a nas expansões do pedantismo que lhe é peculiar. De época em época, a multidão é sempre objeto de escárnio ou desprezo pelas necessidades espirituais que lhe caracterizam os movimentos e atitudes. Raríssimos são os homens que ajudam a escalar o monte iluminativo. Pouquíssimos mobilizam recursos.

0: recursos no amparo social. Jesus, porém, traçou o programa desejável, instituindo o auxílio eficiente. Observando que os filhos do povo se aproximavam dele, começou a ensinar-lhes o caminho reto, dando-nos a perceber que a obra educativa da multidão desafia os religiosos e cientistas de todos os tempos. Quem se honra, pois, de servir a Jesus, imite-lhe o exemplo. Ajude o irmão mais próximo a dignificar a vida, a edificar-se pelo trabalho sadio e a sentir-se melhor. Meus amigos e amigas, interessante observar a clareza de Emmanuel ao reforçar a importância de colocarmos Jesus como exemplo nas diversas atividades em que temos o contato com o povo. Sem Jesus, predomina o egoísmo, o interesse pessoal e as mesquinharias mundanas e passageiras. Com o mestre Nazareno, sobressai o altruísmo, o amor ao próximo acima dos interesses menores e as aquisições espirituais se sobrepondo ao imediatismo terrestre. Jesus estava em contato permanente com o povo, sempre para servir e ajudar, e não abria mão dos momentos de recolhimento, nos ensinando que há momentos para tudo na vida. Tudo no mestre é ensinamento valioso para o espírito imortal que somos. Ele ensinava quando falava e quando se calava, quando estava em meio à multidão ou isolado. Da manjedoura ao calvário vemos Jesus, o mestre, no mais profundo significado da palavra. E assim devemos encará-lo ainda hoje, como aquele que orienta, guia e nos serve de modelo. Que os bons espíritos possam nos inspirar neste sentido onde quer que estejamos e em todas as tarefas que abraçamos. Muita paz e até o próximo episódio do Café com Espiritismo.
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2: Vingadores Ultimato foi relançado nos cinemas com uma nova versão que superou Avatar, tornando-se o filme de maior bilheteria da história dos cinemas. Em seu segundo final de semana em cartaz, o longa chegou a 2,92 bilhões de dólares. E a Marvel comemorou, obrigado por se reunirem para tornar Vingadores Ultimato o maior filme de todos os tempos. Amamos vocês.
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0: pontual.
1: E essa chuva vem acompanhada de raios e não se descarta a queda de granizo. Chuva que vai durante todo o dia, noite e também madrugada. O vento é fraco. 18 graus pela manhã, 20 graus à tarde e à noite, novamente 18 graus. O sábado a chuva persiste, vai até a tarde. Chuva que também vem acompanhada de raios, na madrugada é chuva forte em curto espaço de tempo, mas na manhã a chuva já vai enfraquecer. O vento é de fraco a moderado no sábado. 18 graus a temperatura pela manhã, à tarde 22. O domingo ainda tem chuva, pode ser forte em curto espaço de tempo pela manhã, mas em poucos horários. Apenas uma chuva que não se estende para o resto da tarde e noite. Então é chuva entre manhã e início da tarde, aproximadamente. A segunda-feira tem chuva durante todo o dia. E tem chuva que pode ser forte. Te desejo excelente dia de proteção. Saudações meteorológicas.
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4: A Samsung acaba de lançar dois novos tablets no mercado brasileiro. O Galaxy Tab S12 Ultra e o S12 Plus. O Ultra tem preço sugerido de R$ 11.999 e o Plus R$ 10.499. Os tablets contam com processador Dimensity 9500 da MediaTek. E a versão Ultra tem tela de 14,6 polegadas. Já a versão Plus tem tela de 12,6 polegadas. Ambos os aparelhos têm 12 GB de RAM e 512 GB de armazenamento interno.
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3: O atacante espanhol Pedro Rodrigues, que brilhou no Barcelona e que também jogou na seleção nacional, se aposentou do futebol profissional. Segundo o experiente jogador de 39 anos, sinto que é o momento de dar um passo adiante e começar uma nova etapa em minha vida. Estou orgulhoso por ter vivido o meu sonho e por todas as pessoas que estiveram ao meu lado para torná-lo realidade. Obrigado, futebol, por me fazer tão feliz.
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0: 1 e 3.
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0: e 9. 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
2: Além daqueles tratamentos que você já faz no salão, é importante umectar os fios em casa. O procedimento devolve umidade e óleo, combinação que vai controlar o frizz. Sem a nutrição, o cabelo fica mais arrepiado. Deixá-lo mais pesado e minimizar o volume. Detalhe, esse tratamento é compatível com qualquer tipo de textura e só não é recomendado para quem tem cabelos curtos e oleosos.
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3: Segundo rumores na imprensa norte-americana, o 11º filme da série Velozes e Furiosos foi adiado para 2029. E mais, o diretor que havia sido escolhido para o longa abandonou o projeto. Ele nem havia assinado o contrato, era apenas um acordo verbal.
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0: fabricante de eletrônicos chinesa Huawei pretende lançar seu sistema operacional Harmony OS fora da China também, para rivalizar com iOS e Android. Segundo o CEO da empresa, Richard Yu, estamos pensando em levar o Harmony OS para o mercado global gradualmente no futuro. Lembrando que o Harmony OS foi adotado pela empresa após a Huawei ser proibida de integrar os serviços do Google em seus smartphones. Segundo a Huawei, o Harmony OS atualmente tem mais de 90 milhões de dispositivos, 450 mil apps e serviços.
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0: nesta sexta-feira e você confere as primeiras informações do dia. A Agência Nacional do Petróleo, Gás Natural e Biocombustíveis realiza dois leilões que vão permitir a empresas disputar o direito de explorar petróleo e gás natural em diferentes áreas do país. Se todas elas forem arrematadas, as empresas vencedoras terão de pagar pelo menos 2,186 bilhões de reais ao governo. O valor, porém, não representa uma arrecadação garantida. Os mais de 2 bilhões são o valor correspondente à soma dos pagamentos mínimos exigidos por todas as áreas. Voltamos em instantes com mais um bloco de notícias.
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0: Davi Silva, ex-meia da seleção espanhola de futebol e que também brilhou no Manchester City, vai voltar a jogar profissionalmente. Ele foi contratado por um time que disputa a primeira divisão do futebol de Hong Kong, o Shaoxing. Ele estava aposentado desde 2023, após sofrer uma ruptura do ligamento cruzado anterior durante um treino de pré-temporada da Real Sociedad.
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0: Zezé de Camargo e Luciano!
1: Meu irmãozinho Batia!
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Obrigado, gente!

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0: Edições da sua rádio. Uma fazenda que pertenceu a Edson Arantes do Nascimento, Pelé, por 38 anos, voltou a repercutir na internet após ser encontrada à venda por 35 milhões de reais. A propriedade está localizada em Juquiá, no interior de São Paulo, onde o rei do futebol chegou a criar gado, peixes e porcos. A fazenda fica a 130 quilômetros de Santos, no litoral de São Paulo. Segundo apurado pela imprensa, a propriedade foi comprada por Pelé no final dos anos 60, quando ele viveu o auge da carreira no futebol. Voltamos em instantes com mais um bloco de notícias. 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

0: tudo bem?
1: Obrigada, gente! Olha, São Paulo, Bahia, todo mundo! Obrigada, Léo!
0: Minha eterna gratidão a você, viu? Muito obrigado mesmo. Senhoras e senhores, Anitta!
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4: Beber bastante água é um hábito que todo mundo sabe que precisa adquirir. Mas você sabe quais são os principais efeitos da água nos seus músculos? O primeiro deles é que a sua performance no exercício físico ficará melhor. Os músculos precisam de um bom equilíbrio de eletrólitos, como potássio e magnésio, para funcionar corretamente. Sem hidratação adequada, os eletrólitos podem não ser trocados facilmente e os músculos podem perder a gordura e ficar propensos a cãibras. Além disso, assim como os outros músculos, o coração também precisa de água para funcionar corretamente. Se você não estiver bebendo água suficiente, a frequência cardíaca aumenta e a pressão arterial diminui. Manter o coração saudável é um dos benefícios mais importantes da água potável. A falta de hidratação exige maior esforço do músculo cardíaco para bombear sangue. Portanto, vá buscar sua garrafa de água e seus músculos agradecerão.
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5: A FIFA anunciou que se encerrou nessa quarta-feira o prazo para ser voluntário da Copa do Mundo Feminina 2027. Segundo a entidade máxima do futebol mundial, mais de 6 mil pessoas serão recrutadas. E se inscreveram brasileiros e também estrangeiros. Os voluntários vão atuar nas 8 sedes: Brasília, Belo Horizonte, Porto Alegre, Fortaleza, Recife, Salvador, São Paulo e Rio de Janeiro. Eles serão divididos em mais de 20 áreas funcionais.
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0: 6h48.
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1: Gianni Infantino, atual presidente da FIFA e que vai se candidatar novamente ao cargo, já tem um concorrente. O suíço Ramon Vega, ex-Tottenham, que foi campeão pelo clube inglês em 1999. O zagueiro anunciou que pretende concorrer à presidência da FIFA em 2027. Esse é o primeiro candidato a declarar publicamente a intenção de disputar o cargo.
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1: 3:58.
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0: 4 e 5.
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0: sexta-feira, uma imagem inédita do amanhecer em Marte, que foi captada pelo rover Curiosity. E a primeira vez que uma imagem tão detalhada de penhascos marcianos é divulgada. A foto foi tirada no dia 11 de agosto.
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0: Valeu, Goiânia!
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2: 4:33. 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

0: 4:40.
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2: Eu acho que você tem que mandar aquela mensagem. Mas manda o que tá no seu coração. Porque se fosse eu falaria.

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1: De volta com mais informações da sua rádio. Dos 513 candidatos eleitos para a Câmara dos Deputados, 33 tiveram uma votação suficiente para, além de garantir a própria eleição, contribuir para que seus partidos conquistassem outras cadeiras. Eles são conhecidos como puxadores de votos. Juntos, esses candidatos ajudaram os partidos a eleger outros 60 deputados. O número corresponde a cerca de 12% das 513 vagas disponíveis na Câmara. O maior puxador de votos da eleição foi Nicolas Ferreira, que recebeu 3,1 milhões de votos. A votação do deputado foi suficiente para garantir, além da própria cadeira, outras 13 para o PL em Minas Gerais. Os votos recebidos por Nicolas correspondem a 67,6% de toda a votação obtida pelo PL para deputado federal no estado. Voltamos em instantes com o último bloco de notícias.
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0: Olha meu compadre com o chat TV do Escolhido.
1: 5 e 9.

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1: Olá, ouvintes que nos acompanham aqui na Rádio Vox FM. Programe seu dia comigo, meteorologista Kátia Braga. Uma sexta-feira de tempo severo, chuva forte e também volumosa. Chuva forte, chuva em todos os horários do dia, em muitos horários é aquela pancada muito forte. E o volume total pode chegar até 80 milímetros de forma pontual. E essa chuva vem acompanhada de raios e não se descarta a queda de granizo. Chuva que vai durante todo o dia, noite e também madrugada. O vento é fraco. 18 graus pela manhã, 20 graus à tarde e à noite, novamente 18 graus. O sábado a chuva persiste, vai até a tarde. Chuva que também vem acompanhada de raios, na madrugada é chuva forte em curto espaço de tempo, mas na manhã a chuva já vai enfraquecer. O vento é de fraco a moderado no sábado. 18 graus a temperatura pela manhã, à tarde 22. O domingo ainda tem chuva, pode ser forte em curto espaço de tempo pela manhã, mas em poucos horários. Apenas uma chuva que não se estende para o resto da tarde e noite. Então é chuva entre manhã e início da tarde, aproximadamente. A segunda-feira tem chuva durante todo o dia. E tem chuva que pode ser forte. Te desejo excelente dia de proteção. Saudações meteorológicas.
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6: A Microsoft anunciou que o Windows vai ganhar um app do Muse, agente de inteligência artificial da Meta. Lembrando que o Muse, ao contrário de chatbots que só interagem por texto e voz, é um agente de IA pessoal e tem maior autonomia para fazer tarefas em nome do usuário e pode operar em segundo plano. Por enquanto, o Muse só está disponível no mercado norte-americano.
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0: Vox FM, 21 para as 6.
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0: Já está disponível na internet o primeiro teaser do terror O Exorcista Mártires, dirigido por Mike Flanagan. No elenco, Scarlett Johansson, John Leguizamo, Tiwetel Ejiofor, Lawrence Fishburne, Sacha Cale, entre outros. O longa vai estrear no cinema só em março de 2027.
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Olá pessoal, aqui é Tárcio Rodrigues e o Café com o Espiritismo de hoje é sobre o livro Roteiro, capítulo 33, intitulado Individualismo, psicografia de Francisco Cândido Xavier, onde Emmanuel nos diz: em contato com os ideais da revelação nova, o homem, sentindo dilatar-se-lhe naturalmente a visão, começa a perceber com mais amplitude os problemas que o cercam. Aguça-se-lhe a sensibilidade, intensifica-se-lhe a capacidade de amar. Converte-se-lhe o coração em profundo estuário espiritual em que todas as dores humanas encontram eco. Por isso mesmo, acentua-se-lhe os sofrimentos de vez que as suas aspirações não

Surpreendem qualquer sintonia nos planos inferiores que ainda respira. Desejaria o aprendiz acompanhar-se por todos aqueles que ama na caminhada para a vida superior. Entretanto, à medida que se adianta em conhecimentos e se sutiliza em sensações, reconhece quase sempre que os amados se fazem dele mais distantes. Aqui é a companheira que persevera em rumo diferente. Além, é o coração paternal que, por afetividade mal dirigida, dificulta a ascensão para a luz. Ontem era um filho a golpear-lhe as fibras mais íntimas. Hoje é um amigo que deserta. Se o discípulo não se rende à perturbação e ao desânimo, gradativamente começa a compreender que está sozinho em si mesmo para aprender e ajudar, entendendo outro sim que na boa vontade e no sacrifício adquire valores eternos para si próprio. Quanto mais cede a favor de todos, mais é compensado pela lei divina que o enriquece de força e alegria no grande silêncio. Na marcha diária, chega à conclusão de que o individualismo ajustado aos princípios inelutáveis do bem é a base do engrandecimento da coletividade. Reconhece que o espírito foi criado para viver em comunhão com os semelhantes, que é a unidade de um todo em processo de aperfeiçoamento, e que não pode fugir sem dano à cooperação. Mas a maneira da árvore no reino vegetal precisa crescer e auxiliar com eficiência para garantir a estabilidade do campo e fazer-se respeitável. Ninguém vive só, mas chega sempre um momento para a alma em que é imprescindível saber lutar em solidão para viver bem. Para valorizar o celeiro e enriquecer a mesa, a semente descansa entre milhões de outras que com ela se identificam. Todavia, quando chamada a produzir, com a vida para o conforto geral, deve aprender a estar isolada no seio frio da terra, desvencilhando-se dos envoltórios inferiores como se estivesse a reduzida a lodo e morte, a fim de estender novos ramos e elevar-se para o sol. Sem o indivíduo, forte e sábio, a multidão agitar-se-á sempre entre a ignorância e a miséria. Esforço e melhoria da unidade para o progresso e sublimação do todo é uma lei. Emmanuel traz nesta mensagem uma anotação interessante do termo individualismo, que quase sempre é utilizado para descrever atitudes egoístas e de aversão ao coletivo e social. Se refletirmos sobre o termo em si, em sua nuance mais linguística e filosófica, poderíamos interpretar como pensamento sobre o indivíduo, e é digno de nota nos lembrarmos de que a corrente espiritualista, e mais especificamente a doutrina espírita, é classificada dentro do pensamento que concebe a alma como ser distinto, individual, que se separa inclusive da matéria, condição indispensável para se compreender que somos causa, forças primárias da natureza e não efeito. Como na anotação de Kardec na introdução de O Livro dos Espíritos diz, a alma é um ser moral, distinto, independente da matéria e que conserva sua individualidade após a morte. Esta acepção é sem contradita a mais geral, porque debaixo de um nome ou de outro, a ideia desse ser que sobrevive ao corpo se encontra no estado de crença instintiva, não derivada de ensino, entre todos os povos, qualquer que seja o grau de civilização de cada um. Essa doutrina, segundo a qual a alma é causa e não efeito, é a dos espiritualistas. Poderíamos questionar qual a relevância de se pensar um termo como individualismo,
que na conceituação geral é sempre empregado pejorativamente.

0: efetivamente, mas ressaltamos que a verdadeira compreensão do ideal nos leva por decorrência à convicção do melhor que podemos fazer. Pensar o indivíduo enquanto ser moral e separado do coletivo nos lembra de que se ainda temos garantias e liberdades individuais para conquistar, temos também a grande responsabilidade de construirmos o futuro que aspiramos. Não por outra razão, Emmanuel lembra na mensagem as grandes individualidades que materializaram na Terra as inovações e tecnologias que desfrutamos com conforto. A reflexão, portanto, nos convida para protagonizar o trabalho que mudará o mundo, começando de nossas aspirações individuais, um passo de cada vez, até que o pensamento se materialize, beneficiando todos aqueles que aqui estão e muitos outros que hão de vir. Como conclui Emmanuel, na Terra surgirá Newton, invariável à frente de todos os conhecimentos alusivos à gravitação universal, e o nome de Marconi jamais será apagado na base das comunicações sem fios. Cada flor irradia perfume característico, cada estrela possui brilho próprio. Cada um de nós é portador de determinada missão. O Espiritismo, confirmando o Evangelho, vem amparar os homens e convidar o homem a aprimorar-se e engrandecer-se, consoante a sabedoria da lei que determina a cada um segundo as suas obras. Fiquem com Deus e até o próximo episódio do Café com o Espiritismo.
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8: Bom dia, 6h17, uma ótima sexta-feira, hoje dia 9 de outubro, manhã com o tempo ainda fechado, probabilidade de chuva no dia de hoje, 17 graus é a temperatura neste dia, máximas que vão chegar a 21 graus nesta sexta-feira. Ministro do Supremo, Luiz Fux, pede acesso a inquéritos de Alexandre de Moraes, que pode anular pena de Bolsonaro. Destaque para o presidente dos Estados Unidos, que diz que a Casa Branca tratará como inimigo quem usar o termo inteligência artificial em vez de superinteligência. Destaque também, hoje retorna as campanhas políticas do segundo turno, então teremos das 7 às 7h10 da manhã, horário político, depois do meio-dia e 10h. 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

0: Bolsonaro afirma que dará reajuste acima da inflação a aposentados se eleito. Lula diz que o plano de ajuste de Flávio Bolsonaro é para cortar do sangue do povo. Então agora, os próximos dias, até o final do mês, o segundo turno será no dia 25, então esse período de campanha eleitoral. Rio Grande do Sul registra o menor índice de roubo a pedestre para o mês de setembro na história. Atividade industrial aqui do estado registra recuo em agosto. Defesa Civil Estadual alerta para risco muito alto de inundação do Rio Uruguai em Uruguaiana. São algumas manchetes dessa manhã. Logo mais a gente vai atualizando outros destaques também nesse dia, nesse início de manhã, trazendo as informações. Tem alerta da Defesa Civil para chuva volumosa nesta sexta-feira, com temporais também. Inclusive, pega a parte da metade norte, não todo o estado, mas uma parte assim central do estado, em direção a Santa Catarina, oeste de Santa Catarina, também parte do oeste do Paraná. Então, aqui no Rio Grande do Sul, ela passa aqui na nossa nessa região. Então, ainda um alerta para o dia de hoje da Defesa Civil. A gente vai atualizando essas informações ao longo desta manhã. 6h19, bom dia, uma ótima sexta-feira.
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7: 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O mercado do boi gordo manteve a trajetória de alta com reajustes observados em diferentes regiões produtoras. Os analistas apontam que a oferta restrita de animais continua dificultando a composição das escalas de abate. E é um momento onde os frigoríficos seguem ativos nas compras e elevam gradualmente suas indicações para avançar na aquisição dos animais. No mercado atacadista, de carne bovina, que apresenta preços mais elevados ao longo das semanas. Trazendo um pouco sobre as informações do mercado da soja, que seguiu com poucas alterações nas cotações e ausência de oferta no mercado físico. O que ressalta que os participantes permanecem afastados das negociações, enquanto as distâncias entre compradores e vendedores continuam elevadas. Na Bolsa de Chicago, as cotações registraram quedas, enquanto o dólar apresentou volatilidade e os prêmios permaneceram praticamente estáveis. Apesar desses movimentos, o mercado físico seguiu sem mudanças estruturais, com a comercialização limitada. Os contratos futuros de

0: soja, eles fecharam com preços mais baixos para o grão e o farelo, enquanto o óleo registrou alta. O mercado estendeu as perdas da sessão anterior, pressionado pelo avanço da colheita nos Estados Unidos. Cotações para o dia de hoje: soja 144, milho R$ 66.
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2: Aí, companheiro, não me leve a mal. Será que não estou atrapalhando a dona desse bagualzinho aí?

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1: Olá, este é o Giro de Notícias, eu sou o Alan Barbosa e você acompanha os destaques do momento. A condenação de Eduardo Bolsonaro a 4 anos e 2 meses de prisão em regime semiaberto transitou em julgado e, portanto, não cabe mais recurso. Com isso, o ministro do STF, Alexandre de Moraes, determinou o início do cumprimento da pena do filho do ex-presidente Jair Bolsonaro. Como Eduardo está foragido nos Estados Unidos, o nome dele será incluído no banco de pessoas com mandados de prisão. Os passaportes de Eduardo Bolsonaro foram cancelados e tornados sem efeito. O Ministério da Educação anunciou a destinação de 100 milhões de reais para a reposição de equipamentos e mais 28 milhões de reais para a reconstrução de um prédio da Universidade Federal de Pernambuco. O incêndio na unidade de ensino na noite da última quarta-feira será investigado pela Polícia Federal, que irá apurar se houve ação criminosa neste que foi o terceiro incêndio na universidade na última semana. O reitor da UFPE, Alfredo Gomes, estimou prejuízo de 100 milhões de reais e 20 anos de pesquisas científicas. O governador eleito de Minas Gerais, o senador Cleitinho, declarou ser a favor do fim da escala de trabalho 6x1. Cleitinho vai apoiar Flávio Bolsonaro, do PL, no segundo turno, que é contra a proposta de emenda à Constituição bancada por Lula, do PT. E ainda sobre eleições, um recado importante para você.
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1: Operação integrada da Polícia Federal e das Polícias Civis de São Paulo e Bahia prendeu 26 homens acusados de integrarem o PCC. A Operação Equação Final começou nas primeiras horas da quinta-feira e cumpriu mandados em Jequié, Ipiaú, Dário Meira, Ubatã, Nova Ibiá, Gongogi e Itacaré, cidades que ficam no sudoeste da Bahia, e em São Paulo, Guarulhos e Santo André. O El Niño deste ano deve atingir seu pico no mês de dezembro e há quase 100% de certeza de que os seus efeitos vão durar até fevereiro de 2027. A previsão foi informada pela Organização Meteorológica Mundial nesta quinta-feira. 19 técnicos do Brasileirão já foram demitidos neste ano. O último a perder o cargo é Fernando Diniz, demitido do Corinthians após derrota por 2x1 para o Internacional na quarta-feira. 13 dos 20 clubes da Série A trocaram de treinador pelo menos uma vez. O Remo foi o que mais trocou, 3 vezes. Palmeiras, Atlético Paranaense, Bahia, Coritiba, Bragantino, Vitória e Mirassol mantêm os técnicos desde o início do campeonato. O Giro de Notícias é a produção da agência Rádio Web. Texto e apresentação Alan Barbosa, edição Thiago Pedruzzi.

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0: Hoje nos fala de esquecer o passado e renove-se. Desprenda-se do ontem. Rompa as alianças com memórias tristes. Não fique pensando no que aconteceu, no que doeu, no que foi muito triste para você. Trate o seu passado como uma escola, como uma lição, como um ano letivo do qual você já foi aprovado. Você é mais do que pensa que é. Você é mais do que as suas histórias tristes. Foque nos momentos bons que aconteceram e agradeça por isso. Olhe nos olhos da alegria e diga: eu a aceito em meus dias. Eu a recebo em meus dias. Faça-se este bem. Tire os pés do passado para empreender mais leve uma nova marcha, cheia de paz e cheia de esperança. Renove hoje a sua fé e comece tudo de novo, de uma forma mais positiva e forte. Que Deus abençoe o seu dia. Bom dia, muito obrigada.
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3: Olá, ouvintes que nos acompanham aqui na Rádio Vox FM. Programa seu dia comigo, meteorologista Kátia Braga. Uma sexta-feira de tempo severo, chuva forte e também volumosa. Chuva forte, chuva em todos os horários do dia. Em muitos horários é aquela pancada muito forte. E o volume total pode chegar até 80 milímetros de forma pontual. E essa chuva vem acompanhada de raios e não se descarta a queda de granizo. Chuva que vai durante todo o dia, noite e também madrugada. O vento é fraco. 18 graus pela manhã, 20 graus à tarde e à noite. Novamente 18 graus. O sábado a chuva persiste, vai até a tarde. Chuva que também vem acompanhada de raios. Na madrugada é chuva forte em curto espaço de tempo, mas na manhã a chuva já vai enfraquecer. O vento é de fraco a moderado no sábado. 18 graus a temperatura pela manhã, à tarde 22. O domingo ainda tem chuva, pode ser forte em curto espaço de tempo pela manhã, mas em poucos horários, apenas uma chuva que não se estende para o resto da tarde e noite. Então é chuva entre manhã e início da tarde, aproximadamente. A segunda-feira tem chuva durante todo o dia. E tem chuva que pode ser forte. Te desejo excelente dia de proteção. Saudações meteorológicas.
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0: 6 horas, 59 minutos, 50 segundos.
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12: Resultados dos jogos sorteados ontem à noite. Dia da Sorte, concurso 1318, números sorteados 1, 2, 3, 11, 20, 25 e 27, mês da sorte, setembro, 4 milhões e 100 mil, é estimativa de prêmio para o próximo concurso. Loto Face, concurso 13.800, números sorteados 1, 2, 3, 4, 5, 7, 8, 9, 10, 12, 13, 14, 15, 19, 21. 2 milhões de estimativa de prêmio para o próximo concurso, teve 3 ganhadores. Também ontem teve Mega Sena, concurso 3.068, números sorteados 7, 10, 39, 40, 43 e 57. Estimativa de prêmio para o próximo concurso, 112 milhões. Também teve Quina, concurso 7.138, números sorteados 14, 16, 27, 34, 52. 30 milhões é estimativa de prêmio para o próximo concurso. Time Mania, concurso 2.452, números sorteados 39, 40, 60, 62, 64, 68, 72. Time do Coração, Confiança, 19 milhões e 300 mil, estimativa de prêmio para o próximo concurso. Nesta noite de sexta-feira, 21 horas, tem sorteios ainda dos jogos das loterias da Caixa. Terá Dia da Sorte, Dupla Sena, Loto Fácil, Loto Mania, Quina e também Super 7. Agora, 7 horas 14 minutos, tempo encoberto em Nova Bassano, previsão de chuva para o dia de hoje. 17 graus é a temperatura nesta manhã de sexta-feira, 9 de outubro. Bom dia.
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8: São 7h28. Os serviços trazem informações, convites para eventos da cidade, informações importantes. E nós vamos começar a falar que no dia 18 de outubro tem campanha de recolhimento de lixo eletrônico. Você tem, não necessariamente é um lixo eletrônico, né? Mas o recolhimento de eletrônicos. Você tem em casa, por exemplo, equipamentos eletrônicos que não usa mais? Então aproveite para fazer o descarte correto e ajudar a preservar o meio ambiente. Esse recolhimento será na garagem municipal das 8 ao meio-dia. Alguns exemplos do que são estes eletrônicos: computadores, televisores, celulares, tablets, cabos, aparelhos e outros eletrônicos. Então tudo que é nessa linha de eletrônicos é possível fazer o descarte correto. Importante lembrar que não serão recolhidos lâmpadas, pilhas e toners. Então lâmpadas, pilhas e toners não são considerados eletrônicos. Essa campanha de recolhimento, ela é uma iniciativa do município de Nova Bassano juntamente com o Rotary. Então faça o descarte corretamente para um futuro mais limpo. A CDL Nova Bassano convida as associadas para o evento Florescer em Ciclos, o equilíbrio entre o amor próprio, o tempo e o autocuidado consciente. Uma conexão transformadora do Outubro Rosa com Leonice Basso Trevisan, consultora de autoestima.

Clima e liderança. Será no dia 16 de outubro, na sexta-feira, às 19h30, no restaurante da Mari, após será servido um coquetel. Realização CDL Nova Bassano, com apoio do Sicredi, Cressol e Sicoob. Informações e, inclusive, não só as informações, mas você garantir o seu espaço para estar participando desse momento muito importante, você faz juntamente pelo contato da entidade, que é o 996381949, 996381949. Destacando também sobre a Secretaria Municipal da Saúde, que convida todas as mulheres para o evento de encerramento das atividades do Outubro Rosa, no dia 29 de outubro. Será uma quinta-feira no SECB, a partir das 13 horas. Haverá atividades festivas com música e muita descontração para comemorar a vitória da luta contra o câncer. As mulheres do interior terão a disponibilidade do uso do transporte escolar público. Vai acontecer a 7ª galetada solidária do Rotary, aqui de Nova Bassano, que será 24 de outubro, com retirada no Centro Municipal de Eventos, a partir das 11 horas. Cardápio serão 10 pedaços de galeto deliciosos e, para acompanhar, você pode adquirir maionese e massa. É sabor e solidariedade numa só ação. Participe da 7ª galetada solidária do Rotary de Nova Bassano. Juntos fazemos o bem. Faça sua reserva e participe dessa grande ação solidária. Destacando também o período para o pedido de alevinos, que ocorre na Emater durante este mês de outubro, será até dia 28. Então, às vezes você faz seus pedidos pelos contatos 3273-1510 e 99912-5980. O restaurante Zaus informa quem está organizando a confraternização da primeira Eucaristia, que ainda tem lugar. Reservas no 21-20-52-11 e 991-40-24-28. Posto Buffon está precisando de frentista, então você que tem interesse, passe ali no Posto Buffon, antigo posto Durante, onde você pode deixar o seu currículo e conversar mais sobre esta vaga. A Lucélia procura serviço de faxina e cuidar de crianças. Então, se alguém estiver precisando de alguém para faxina ou para cuidar de crianças, 996447519. 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Daqui a pouco a gente vai trazendo outras informações também em relação a, especialmente à previsão do tempo, porque hoje tem alertas da Defesa Civil. Inclusive hoje tem chuva, alerta vermelho, que prevê novos temporais nesta sexta-feira. Trazendo aqui um panorama, trazendo aqui os destaques, são 3 alertas do INMET para o estado, e um deles indica então chuva, né, ao entorno aí dos 100 milímetros, ventos superiores a 100 km por hora, queda de granizo, e ele já está vigente, inclusive iniciou na madrugada desta sexta-feira. Regiões que estão com esse alerta: Missões, Noroeste, Serra, Centro e Norte do estado. Também o IMET mantém aviso laranja e amarelo para o Rio Grande do Sul, onde tem toda a parte norte, prevê chuva de 30 a 100 milímetros, rajadas também de vento. É todo o território gaúcho que tem esse alerta. Algumas regiões então tem esse alerta que é com tempo um pouco mais severo. Amanhã a chuva ainda pode ocorrer em algumas regiões, mas o ciclone já deve ficar afastado e vai estar em alto mar. No domingo a tendência é que o tempo comece a melhorar, e em algumas cidades, né, já teve acumulados passando dos 80 milímetros. Agudo, 82, Uruguaiana, 78, Santa Maria, 70, Ivorá, 69, nível dos rios, o rio Uruguai
está em cota de inundação, já está em 9,35 metros, lá em Uruguaiana também já excedeu a cota de inundação, 9,57 metros é a medição atual, a cota de inundação é 8,50. Rio Jacuí também já passou da cota de inundação 27 centímetros, a Defesa Civil Estadual prevê elevações nos rios

0: Caí, Taquari, Ibicuí e Ibirapuitã. Então, são riscos, regiões de riscos, onde poderá, né, devido às chuvas. Tem São Borja, outras regiões, por exemplo, Dona Francisca, Cachoeira do Sul, também que estão com alerta para risco de inundação devido às chuvas que vão atingir a região neste dia, nos próximos também. Então, fico alerta também para o dia de hoje. Cuidado, atenção redobrada, então, em relação ao tempo. 25 faltando para as 8.
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0: Bom dia, 7:45, temperatura nesta manhã de sexta-feira na casa dos 17 graus. Manchetes desta manhã: Prêmio Nobel da Paz 2026 vai para a jurista sul-africana Navi Pillay. Também Câmara de Vereadores da capital alerta para tentativa de golpe usando o nome do Legislativo. O ministro do Supremo Luiz Fux pede acesso a inquéritos de Alexandre de Moraes que pode anular pena de Bolsonaro. O ministro do Supremo Alexandre de Moraes determina emissão de mandato de prisão contra Eduardo Bolsonaro. Defesa de Daniel Vorcaro pede que ministro Edson Fachin envie André Mendonça pedido de liberdade. Também o presidente dos Estados Unidos diz que a Casa Branca tratará como inimigo quem usar o termo inteligência artificial em vez de superinteligência. Destaque também nesta manhã para o índice de roubos a pedestres para o mês de setembro, que teve o menor índice aqui no estado. Instabilidade prossegue aqui no Rio Grande do Sul com chuvas intensas e temporais isolados. Secretaria da Agricultura dá por encerrado um foco de gripe aviária no norte gaúcho. São as manchetes desta manhã de sexta-feira. Agora 7:46. Bom dia.
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0: Essa manhã aqui na Vox, estou com o Cassiano Marcante, onde nós vamos falar um pouco mais sobre a trajetória dos 25 anos da empresa, conhecer também um pouquinho o início. Falando um pouco mais, a gente já esteve em outras oportunidades comentando sobre o trabalho do Memorial Bassanense, um pouquinho do trabalho da floricultura também, mas tudo isso teve o dia 1 e é sobre isso que nós vamos falar nessa manhã. Cassiano, bom dia, bem-vindo.
1: Olá, bom dia a todos os radiovintes da Rádio Vox.
0: Cassiano, quando você lembra de 25 anos de empresa, qual a primeira palavra que vem na tua mente? Quando você lembra que já fez 25, está fazendo 25 anos de empresa?
1: Sonhos, muitos sonhos, né? Então, como qualquer empresa, nós iniciamos com muita coragem, poucas condições e bastante vontade de empreender, né? Então, isso foi o que levou a nós criarmos a empresa e pensarmos num futuro, né? Uhum. E hoje, após 25 anos, passou muito rápido, para ser bem sincero. Nem eu acredito, né, que já fazem 25 anos, né, dessa trajetória. Mas, graças a Deus, com muita dedicação, muita vontade, muito empreendedorismo, muitos cursos realizados, a gente conseguiu evoluir.
0: E, Cassiano, como que começou? Não começou assim já com a funerária? Claro, hoje já o nome até modernizou, né? O Memorial Bassanense, mas, né, o pessoal conhece como a funerária Nemark. Né? A gente leva sempre essa essência, né, esse DNA. Não começou já com floricultura e funerário? Já começou os dois juntos? Conta um pouquinho para nós.
1: Isso, então, como começou tudo isso, na verdade?
0: Exato.
1: Eu estava fazendo a minha conclusão de curso, que eu sou administrador, na verdade, né? Uhum. E eu precisava fazer um trabalho de conclusão de curso.
0: TCC.
1: O TCC. O conhecido TCC.
0: E temido também,
1: e temido,
0: né,
1: por todo mundo. É. Então, o que acontece? Eu automaticamente fiz o meu TCC em cima de novos negócios, na cadeira de novos negócios.
0: Certo.
1: E eu estudei e fiz todo o trabalho de faculdade voltado a essa possibilidade de um novo negócio, certo, que era a floricultura, certo?
0: Sim.
1: Então, em conjunto com o meu trabalho de faculdade, eu concluí que era possível, sim, nós criarmos essa empresa e começarmos a trabalhar.
0: Fiz estudo de viabilidade.
1: Então, eu fiz o estudo, exatamente. Eu fiz o estudo, analisamos o mercado, analisamos concorrentes, possibilidade, possível faturamento para ver se a empresa se tornava viável ou não.
0: Sim.
1: E conseguimos no dia 1º de outubro, desculpa, dia 5 de outubro de 2001, nós inauguramos a Floricultura Nemark. Na verdade, a Floricultura Nemark, ela é um nome fantasia, porque o nome da empresa é Cassiano Marcante e é limitada. Então, hoje nós carregamos o Memorial Bassanense como um nome fantasia, nós carregamos a Floricultura Nemark também como nome fantasia. E a empresa, ela iniciou somente como floricultura, certo? Então, não tinha nenhum objetivo, nenhuma ambição, digamos assim, de futuramente se incorporar à funerária, digamos assim, né?
0: Entendi.
1: Porém, toda empresa, quando se inicia, a gente tem muitas dificuldades, né? Nós
0: certo.
1: Não temos a experiência necessária, nós não temos o conhecimento necessário e nós buscamos ajuda de outros profissionais da área, né?
0: Sim.
1: E, em virtude disso, nós fizemos amigos com outras cidades da nossa região. E esses amigos eram que nos ajudavam, nos auxiliavam. Ah, tem que fazer isso, tem que fazer aquilo. E na própria confecção, naquela época, por exemplo, assim, ah, vou fazer um buquê de noiva. Nós não tínhamos esse conhecimento, essa expertise.
0: Certo.
1: Então, nós buscávamos ajuda de outras empresas, de outras cidades, e que depois acabaram sendo nossos amigos até hoje, né?
0: Uhum.
1: E aí que depois,

0: com o tempo, um dos nossos amigos, eles já tinham funerária em outra cidade. E eles tinham um 50%, digamos assim, uma parte dessa empresa aqui em Nova Bassano. E como ele era de fora, ele disse, eu não consigo tocar sozinho. Certo. Você não gostaria de entrar nesse negócio conosco? Cara, eu nunca sonhei em trabalhar com funerária.
1: Era a minha segunda pergunta. Diz assim, passou, ela surgiu para ti a oportunidade, né?
0: Ela,
1: foi isso?
0: Exatamente, a oportunidade, ela surgiu. Não fomos, como nós dois aqui agora. Marcos, o que você acha de vir trabalhar comigo? Certo. Na empresa? E aí fomos evoluindo e do dia para noite aconteceu, digamos assim, né? A gente com poucos recursos fiz um financiamento, conseguimos dar a volta. Nem carro tinha naquela época, tinha que vir de Paraí para ter uma noção. Então nós começamos bem debilitados, digamos assim, com estrutura, infraestrutura. Porém nós tínhamos vários sonhos, que era aquilo que eu sempre falo, né? De querer evoluir, de querer ter as próprias coisas, de não depender de nenhuma empresa. Então eu dependi muito de outras empresas. Hoje, graças a Deus, a gente conseguiu dar a volta e nós auxiliamos outras empresas. Então, graças a Deus...
1: Um exemplo da dependência seria o veículo que tu comentou, ou o que mais?
0: Um deles era, digamos assim, falando em funerária. Nós não tínhamos veículo, então demorava muito para vir de outra cidade. Então, depois, com o tempo, nós adquirimos um veículo. Nunca vou esquecer. Velho, tinha que rezar morro acima e agradecer morro abaixo, porque era um veículo, digamos assim, que era o que nós tínhamos de condições. Sim. De comprarmos naquela época, né?
1: Existe, digamos assim, então tem que ser algo assim, dentro dos conformes, não vai qualquer veículo também.
0: Isso.
1: Né? Só para o pessoal entender, mas como assim um veículo? Aqui tu não vai usar qualquer veículo para esse serviço, eu imagino que seja assim, né, Cassiano?
0: Exatamente, então naquela época tinha que ter placa vermelha, que ele é específico para traslado de corpos. Então ele tinha que estar cadastrado com legalização perante a empresa para que a gente pudesse fazer esses traslados. Hoje não precisa mais ter placa vermelha, mas tem outras restrições que nós temos que seguir. Por exemplo, o veículo não pode ter mais do que 10 anos de uso. Naquela época eram veículos muito antigos. Certo, então hoje evoluiu para quê? Para também que as pessoas, a família que precisa tenha conforto também nessa hora, digamos assim, porque às vezes está num hospital fora da cidade, hospitais longe, então precisamos ter esse conforto e que nós não ficamos de a pé, né? Imagina, graças a Deus nunca aconteceu isso em 25 anos de empresa, de nós sairmos para fazermos o traslado do corpo e nós ficarmos de a pé. O veículo deu problema, alguma coisa assim, então sempre me preocupei muito com isso para que tudo desse certinho.
1: Olha só, hein? É importante conhecer os bastidores, né? Porque a gente só olha o resultado de hoje, né? Mas tudo tem um início e que bom que é um processo. Cassiano, hoje, claro, a gente até comentou na última vez que você esteve aqui, do memorial, onde ele está localizado hoje, né? Um espaço, assim, excelente, moderno, enfim, uma infraestrutura, assim, realmente de um nível de cidade grande, podemos assim dizer, né? Proporcional para Nova Bassano, mas assim, com estrutura de cidade grande. Mas não começou onde está hoje, não começou da forma que era hoje. Onde que começou a floricultura com a funerária em seguida? Era ali onde que era antigo endereço? Teve um outro?
0: Não, isso. Então, nós estamos hoje no terceiro endereço, tá? E fixo. Nós iniciamos na sala, na verdade, onde é que hoje está a Fazenda São Francisco, que é naquela sala ali onde é que mora o Chamaco, na frente da Igreja Matriz. Então, nós ficamos aí por 6 anos e depois nós achamos por bem virmos para o centro. Que nós tínhamos o centro, a rua principal, ela é dependente, até hoje, na verdade, sim, né? E naquela época era muito mais. Então, nós sentimos a necessidade de termos uma sala no centro. E aí, nós conseguimos vir para o centro, que nós ficamos até o ano passado, aí onde é que nós estávamos, em frente à rótula da praça, né? Na rua Pinheiro Machado, que é onde tudo acontece.

0: Hoje, então, graças a Deus, conseguimos concluir a nossa obra e nós estamos resolvemos ficar um pouquinho mais fora do centro novamente. Por quê? Porque essa tendência também mudou. Sim. Então, hoje, muitas compras são feitas online. Sim. Então, muito mais do que presenciais. Então, o que nós entendemos? Nós entendemos que não é necessário ter um ponto físico, no nosso caso, no centro. Então, nós conseguimos hoje, através do WhatsApp, conseguir atender a maioria das pessoas, eu posso dizer, em torno de 90%, com certeza, via WhatsApp. Então, o que as pessoas fazem? Entra em contato conosco, nós respondemos, passa as opções. No centro, a gente não cobra taxa de entrega, então é como se nós estivéssemos no centro, entendeu? E combinamos horário, o que vai escrever, como escrever, a gente bate fotos, envia para o cliente aprova e nós entregamos. Então, essa comodidade, digamos assim, de poder comprar da própria casa, do próprio trabalho, é muito gratificante e o que a maioria das pessoas fazem hoje, né? Porque não despendem esse tempo para sair, para ver, para pesquisar, para olhar. Então, todo mundo está na correria, né? Então, isso facilitou muito hoje o nosso trabalho.
1: Muito bom. É, inclusive, também, né, Cassiano, se nós formos avaliar, tu comentaste, né, da questão do tempo e hoje até a questão, esse deslocamento talvez do centro um pouco para os extremos, né, vai também a questão de estacionamento, disponibilidade, né, das pessoas estarem deixando o seu veículo. E eu queria que você falasse um pouquinho, a gente até comentou na nossa última conversa em relação ao memorial, a gente vai falar também outras oportunidades para nós sempre avançar, conhecer mais, mas hoje, já que tu comentaste da questão da floricultura, fala um pouquinho mais do trabalho da floricultura, porque é um presente, é uma lembrança, é uma homenagem que se quer fazer, né, a questão não só porque não é só a questão de flores, enfim, todo o entorno que tem em opções de floricultura, até você falou numa questão de própria entrega para uma surpresa. Fala um pouquinho dessa tua vivência, de experiência e situações, né? Até para que as pessoas possam conhecer um pouquinho mais e até para as pessoas entenderem como uma opção também importante para uma homenagem, para um ato de presentear.
0: Certo. Então, ao longo desses anos, nós fomos por várias vezes em Olambra, São Paulo, que é onde tudo acontece quanto à floricultura. Então, o que acontece? O que nós nos preocupamos? Em entender, primeiramente, o processo de distribuição. Como é que a flor chega na nossa loja, certo?
1: Muito bom.
0: Segundo lugar, qual as variedades e como elas devem ser cuidadas? Então, por muitas vezes, quando o cliente compra, ele quer saber, como é que eu devo cuidar essa planta, essa flor? Eu tenho que dar mais água, menos água. Então, tudo isso nós nos preocupamos para passar o mais assertivamente possível essa informação para o cliente. Nós sabemos que flores, elas são naturais, então elas têm um ciclo. Então, se eu conseguir entregar uma flor de qualidade, ela vai durar mais tempo, entendeu? Então, certo. O cliente também vai estar satisfeito. Então, uma das maiores preocupações que nós temos hoje no nosso dia a dia é sim comprarmos flores com qualidade para entregar um produto com qualidade. Porque o que acontece? Vou falar uma coisa aqui que muitas pessoas não sabem. Mas flores é que nem marca de roupa, tá? Tem qualidade, tem marcas e tem valores. Então, o que acontece? Então, tem flores que elas são mais nobres, certo, e mais caras. Por quê? Nós compramos de tal marca, de tal sítio, que vem de tal lugar, que tem uma qualidade melhor. Outras, elas são com uma qualidade inferior, automaticamente com um preço inferior. Também vão durar menos. Então, nós temos essas opções, por exemplo, hoje na própria floricultura, essa opção principalmente nas orquídeas e também nas rosas. As rosas, por exemplo, assim, hoje nós temos rosas nacionais importadas. As importadas, não é que elas duram mais, elas são maiores, melhores e mais caras, certo?

0: Porém, o processo é praticamente o mesmo, né? Então, às vezes nós achamos, tal flor, ela tem um preço considerável, mas nós não sabemos o processo que ela passa por trás de tudo isso para chegar na nossa loja. Por exemplo, uma orquídea Wanda, ela demora 2 anos para fazer a muda, mais 2 anos para fazer a flor, para depois ela ser comercializada. Então, uma simples muda, ela demora, tem 4 anos de cuidado atrás disso para que ela possa vir a chegar na nossa loja. Então, não é simples o processo, muitas vezes, né? Tu pega uma rosa importada, uma colombiana, alguma coisa assim. Cara, ela vem da Colômbia, realmente. Então, imagina, ela atravessa o continente para chegar na nossa loja. Então, o acondicionamento correto, o transporte correto, manter em câmara fria, todos esses cuidados nós temos no nosso dia a dia para que tudo isso venha a ter um produto final com qualidade.
1: Você comentou antes que a senhora gostaria que você reforçasse, né, até a questão das entregas, porque hoje talvez, como você falou, ao mesmo tempo que talvez a pessoa comprando para si, ela não despende do tempo para ir até o lugar, e hoje é o WhatsApp, rede social que a pessoa entra em contato, talvez ela pode querer presentear alguém, né, o aniversário, alguma data especial, né, cada um vai escolher da sua. Fala um pouquinho mais sobre essa questão da entrega, como funciona, para que as pessoas, né, também possam entender um pouco mais e conhecer esse serviço.
0: Um dos motivos também de nós mudarmos e termos um espaço maior é para nós termos mais quantidade de opções para presentear. Então, a nossa loja fisicamente aumentou muito em metragem e em opções. Então, hoje, toda essa linha de presentes que nós oferecemos, nós entregamos, digamos assim, no centro de Nova Bassano, sem custo, né? Como eu acabei de falar. E tudo é confeccionado conforme o que o cliente gostaria. Então, sim, nós temos padrões a ser seguidos, mas por muitos nós seguimos o que o cliente gostaria, a quem ele gostaria de presentear. Desde um bebê, uma adolescente, uma senhora de idade. Então, para cada caso nós temos uma opção disponível. Então, não só em flores, também como canecas, toda a parte de terços, imagens, nós temos bastante coisa. Toda a linha de chocolate nacional importado, então, para fazer uma cesta com um padrão melhor. Os nossos, temos vasos com flores também, hoje vaso que é, digamos assim, decorativo para escritório. Então, toda essa linha foi pensada em incorporar mais opções para que as pessoas, quando pensem num presente, elas lembrem da nossa floricultura e que elas possam se satisfazer, digamos assim, com aquilo que nós temos para oferecer.
1: Isso é muito importante, porque são várias opções de presentes, então às vezes a pessoa, devido até o dia a dia, ela, talvez assim, ela tem uma ideia, mas às vezes ela, às vezes não sabe, né, o que fazer.
0: Por muitas vezes.
1: Acho que na maioria, né, a gente tá em função tanto das coisas que às vezes a gente não, nem, o que que eu posso fazer? Então, quando se tem as opções, fica mais fácil a pessoa visualizando, vendo, né, a pessoa escolher. Cassiano, a gente comentou na última oportunidade, então, do memorial, hoje falando da floricultura, em outras oportunidades nós vamos avançar, né? Para falar um pouquinho mais, para conhecer, porque, olha, essa questão das flores, eu não tinha esse conhecimento, né? Dá pra te ter uma ideia, hoje a orquídea que eu sei, né, o quanto que, por exemplo, as pessoas têm um apreço, né?
0: Imagina
1: um ciclo de 4 anos para ela estar na prateleira. Isso é muitas outras questões, isso é interessante compartilhar com a comunidade. Mas hoje o principal fato, e eu quero deixar esse espaço final para tu fazer a tua consideração final sobre os 25 anos, né? Que deixa aqui esse espaço para você deixar tua mensagem para quem você gostaria de direcionar, porque hoje, se for buscar uma pesquisa, as empresas, elas, eu não vou lembrar em exatidão aqui o percentual, mas a maioria das empresas, elas não passam dos 5 anos. Poucas passam, poucas não chegam a esse patamar, os 5 anos. muito poucas viram os 10 e seletas, né, vão ter uma história de 20, 25 e 50 e por aí vai, né? Então, com certeza não se faz tudo isso sozinho, mas depende, né, de uma iniciativa. Então, eu queria deixar esse espaço para você fazer tua mensagem final, tua conclusão, deixar teu recado.
0: Já que você falou em 5 anos, eu realmente, no quinto para sexto ano da nossa empresa, nós quase fechamos as portas. Porque realmente passamos por muitas dificuldades. Então, para quem não sabe, eu trabalhava na Medabil, eu trabalhei quase 15 anos na empresa e eu tinha a floricultura em paralelo e depois a funerária. Então, eu trabalhava durante o dia numa empresa e virava à noite na outra. Uhum. Então, todo mundo só vê o resultado, mas sim, não sabe o caminho percorrido. Exato. Então, foi muito difícil, foi muito trabalhoso. Quando nós abrimos a empresa, nós tínhamos vários sonhos de um dia chegar onde nós chegamos. Então, o resumo da história é persistência, empreendedorismo, não desistir nunca. E hoje eu só tenho a agradecer para minha equipe, principalmente para minha esposa e meus filhos, que estão toda hora junto conosco, nos apoiando. Tenho só a agradecer, porque eu tenho muito mais do que eu sempre sonhei. O meu sonho era, digamos assim, eu quero ter uma casa e quero ter um carro. Uhum. Então, ao longo de todos esses anos, eu construí muito mais do que eu imaginei. Então, eu sou grato por tudo, pelo povo baçanense, por confiarem em nós. E só agradecer mesmo de coração.
1: Excelente. Cassiano, obrigado. Nós vamos conversar em outras oportunidades também. Te agradeço e parabenizo também pelos 25 anos, porque, como falei antes, não é todo mundo que chega nessa marca, né? E a gente sabe, como se empreende também, o quanto que é dificultoso. E todo dia tem que fazer, se reinventar, e são ciclos altos, baixos, dias felizes, dias talvez que dá vontade de desistir. E faz parte, essa é a vida,
0: faz
1: né?
0: Faz parte.
1: Mas só chega quem percorre o caminho todo, né? Então, quero parabenizar você e toda a equipe. Um abraço e até
0: obrigado.
1: A próxima. Inclusive, nas redes sociais, nós vamos deixar disponível essa nossa conversa para você conhecer um pouquinho mais, né, da história, conhecer um pouquinho mais de como tudo começou, a floricultura, a funerária. E hoje, claro, né, nós temos aqui no Alba Bassano serviços disponíveis, tanto da floricultura quanto do Memorial Bassanense, para atender a nossa comunidade. Este e outros conteúdos também você encontra nas nossas redes sociais, no Instagram e também no Facebook. Agora 8h17, bom dia.
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2: Olá, ouvintes que nos acompanham aqui na Rádio Vox FM. Programa seu dia comigo, meteorologista Kátia Braga. Uma sexta-feira de tempo severo, chuva forte e também volumosa. Chuva forte, chuva em todos os horários do dia, em muitos horários é aquela pancada muito forte. E o volume total pode chegar até 80 milímetros de forma pontual. E essa chuva vem acompanhada de raios e não se descarta a queda de granizo. Chuva que vai durante todo o dia, noite e também madrugada. O vento é fraco. 18 graus pela manhã, 20 graus à tarde e à noite, novamente 18 graus. O sábado a chuva persiste, vai até a tarde. Chuva que também vem acompanhada de raios, na madrugada é chuva forte em curto espaço de tempo, mas na manhã a chuva já vai enfraquecer. O vento é de fraco a moderado no sábado. 18 graus a temperatura pela manhã, à tarde 22. O domingo ainda tem chuva, pode ser forte em curto espaço de tempo pela manhã, mas em poucos horários. Apenas uma chuva que não se estende para o resto da tarde e noite. Então é chuva entre manhã e início da tarde, aproximadamente. A segunda-feira tem chuva durante todo o dia. E tem chuva que pode ser forte. Te desejo excelente dia de proteção. Saudações meteorológicas.
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3: 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O mercado do boi gordo manteve a trajetória de alta com reajustes observados em diferentes regiões produtoras. Os analistas apontam que a oferta restrita de animais continua dificultando a composição das escalas de abate. E é um momento onde os frigoríficos seguem ativos nas compras e elevam gradualmente suas indicações para avançar na aquisição dos animais. No mercado atacadista de carne bovina, que apresenta preços mais elevados ao longo das semanas. Trazendo um pouco sobre as informações do mercado da soja, que seguiu com poucas alterações nas cotações e ausência de oferta no mercado físico. O que ressalta que os participantes permanecem afastados das negociações, enquanto as distâncias entre compradores e vendedores continuam elevadas. Na Bolsa de Chicago, as cotações registraram quedas, enquanto o dólar apresentou volatilidade e os prêmios permaneceram praticamente estáveis. Apesar desses movimentos, o mercado físico seguiu sem mudanças estruturais, com a comercialização limitada. Os contratos futuros de soja, eles fecharam com preços mais baixos para o grão e o farelo, enquanto o óleo registrou alta. O mercado estendeu as perdas da sessão anterior, pressionado pelo avanço da colheita nos Estados Unidos. Cotações para o dia de hoje: soja 144, milho R$ 66.
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9: O café da manhã é a refeição mais importante do dia. No entanto, escolhas alimentares como alto teor de açúcar nesse período têm consequências prejudiciais para a saúde em curto e longo prazo. Pesquisas conduzidas pelo Instituto Nacional de Saúde dos Estados Unidos revelaram uma forte ligação entre o consumo excessivo de açúcar no café da manhã e um aumento do risco de obesidade, resistência à insulina e doenças crônicas, como diabetes tipo 2 e doenças cardíacas. Alimentos açucarados, como cereais matinais adoçados, pães doces, bolos e sucos de frutas industrializados, têm um alto índice glicêmico, o que significa que eles elevam rapidamente os níveis de açúcar no sangue após o consumo. Esse aumento rápido e subsequente de açúcar no sangue pode levar a uma sensação de fome pouco tempo depois, contribuindo para um ciclo vicioso de consumo excessivo de calorias ao longo do dia. Para evitar os malefícios do consumo de alimentos açucarados no café da manhã, prefira opções mais saudáveis: cereais integrais, frutas frescas e alimentos ricos em fibras.
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12: Olá, muito bom dia para você que está conectado na Rádio Vox.

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Hoje é sexta-feira, dia 9 de outubro. Agora 9 horas em ponto da manhã, horário de Brasília. Temperatura marcando 18 graus aqui em Nova Bassano. Já desejando a você um ótimo dia, uma excelente sexta-feira, e vamos juntos com a segunda parte do Bom Dia Vox aqui na programação da 98.3. Um ótimo dia para você e uma excelente sexta-feira. Muito prazer, sou Gabriel de Mello. Vamos juntos nesta manhã na Rádio Vox. Pode mandar a sua mensagem para nós, 549-9690-9830. 549-9690-9830. E para iniciarmos a nossa programação, temos agora as informações do dia de hoje.

0: Muito bem, hoje dia 9 de outubro, hoje é o dia do atletismo e do analista de suporte. O santo do dia de hoje é São Leonardo, a lua é minguante, o signo é Libra. Estamos no 12º, 82º dia de 2026, 282 dias do ano e faltam apenas 83 dias para acabar o ano de 2026. O dia 9 de outubro na história, data de aniversário do município de Salvador do Sul e também do município de São Marcos. Em 1893, nasce Mário de Andrade, alguns fatos agora, acontecimentos do dia de hoje. Então, em 1893, nasce Mário de Andrade, escritor brasileiro e idealizador da Semana de Arte Moderna. Em 1940, nasce John Lennon, músico britânico. Em 1980, o Papa João Paulo II recebe o Dalai Lama no Vaticano. Em 1980, é usado pela primeira vez na história um serviço bancário por computador no Tennessee. E em 2006, o YouTube é comprado pelo Google. 2020, morre Cecil Tirré, ator e diretor brasileiro. Cecil Tirré, em 2020, faleceu, ator e diretor brasileiro. Frase do dia de hoje: se você é capaz de tremer de indignação a cada vez que se comete uma injustiça no mundo, então somos companheiros. Frase do Che Guevara: se você é capaz de tremer de indignação a cada vez que se comete uma injustiça no mundo, então somos companheiros. Frase do Che Guevara, frase então do dia 9 de outubro, lembrando mais uma vez, hoje é o dia do atletismo e do analista de suporte. 9:03, mais uma vez um ótimo dia, uma excelente sexta-feira para você, 9 de outubro, e manda sua mensagem para nós, 549-9690-9830. Iniciamos a nossa programação com muitas músicas para você.
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3: Tá todo mundo aí, Goiás.
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5: Vamos falar de curiosidade e felicidade? Quando foi a última vez que você fez algo pela primeira vez? À medida que crescemos, nos acostumamos a não ter curiosidade pelo mundo ao nosso redor. Na verdade, nem pensamos muito nisso, uma vez que o ócio é visto como um problema, sinônimo de improdutividade, e é no ócio muitas vezes que surge curiosidade. A curiosidade faz parte dos mecanismos que impulsionam o aprendizado e estimulam regiões cerebrais ligadas à memória, à motivação e ao prazer. Pesquisa realizada pela Universidade da Califórnia mostrou que quando estamos curiosos, a maior ativação do sistema dopaminérgico, o hipocampo, aprende melhor e a retenção do que foi aprendido é maior também, ou seja, a memória é bem mais consolidada. Outros estudos igualmente sugerem que adultos que continuam aprendendo novas habilidades ao longo da vida apresentam menor risco de isolamento social e melhores indicadores de bem-estar emocional.
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8: Muito bem, estamos de volta, 9:23, aniversariantes da loja Bedinha, loja para toda a família. 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

0: pra quê? Fala pra mim, vai.
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4: São 9:42. Hoje é sexta-feira, dia 9 de outubro. Temperatura marcando 18 graus em Nova Bassano, temperatura marcando 18 graus nesse momento na cidade. Vamos com algumas informações da previsão do tempo. A chuva avança com força pelo Rio Grande do Sul nesta sexta-feira. A metade norte terá instabilidade desde o começo da manhã, com volumes altos de chuva e risco de temporais localizados. Informações aqui da previsão do tempo. Rio Grande do Sul segue sob instabilidade nesta sexta-feira, em mais um dia de chuva em grande parte do estado. A precipitação será mais persistente na metade norte, onde vários municípios podem registrar volumes altos, com pancadas por vezes fortes. O risco de temporais é menor, mas não estão descartadas ocorrências localizadas. Conforme a Metsul Meteorologia, o sol aparece entre nuvens em diferentes pontos do começo do dia, mas a nebulosidade aumenta e a atmosfera se estabiliza mais da tarde para a noite. Com chuva e garoa na metade sul, os volumes, entretanto, não serão expressivos. A temperatura fica mais amena nas áreas com maior cobertura de nuvens e chuva. Na capital, a sexta-feira também será marcada pela instabilidade, com possibilidade de chuva ao longo do dia. O cenário de chuva frequente mantém a atenção para alagamentos e elevação de rios em áreas que já registram níveis elevados. A instabilidade está associada à atuação de áreas de baixa pressão sobre a região sul e a formação de um ciclone extratropical na costa do Rio Grande do Sul. O ambiente permanece favorável à ocorrência de chuva forte, trovoadas e, de forma localizada, granizo e rajadas de vento. Aqui em Nova Bassano, temperatura então marcando nesse momento 18 graus. E para o dia de hoje, a previsão indica, conforme os dados da Metsul Meteorologia, os termômetros devem registrar temperaturas mínimas de 16 graus e máximas de 17, 18 graus para o dia de hoje. O volume de chuva previsto é de 7,6 milímetros. Com ventos de aproximadamente 9 km por hora. A recomendação é que os moradores fiquem atentos às condições do tempo ao longo do dia, especialmente durante os deslocamentos. 9:45 para o final de semana. Temos a previsão indicando o tempo nublado, então, para o sábado e também domingo. 15 graus a máxima no sábado e 22 graus a... Ou melhor, 15 graus a mínima no sábado e 22 graus a máxima. No domingo, 14 graus a mínima e 18 graus a máxima. Volto a repetir, tempo nublado para o final de semana. Já na segunda-feira, volta a chover, 14 graus a mínima, 17 graus a máxima. E teremos

0: teremos uma sexta-feira que vem também com chuva, mas a semana toda em tempo cinza, em tempo nublado para os próximos dias aqui em Nova Bassano, tanto segunda, terça, quarta, quinta e também a próxima sexta. Chove na segunda, chove na quinta e chove na sexta-feira que vem também, pensando para a previsão do tempo nos próximos dias, especialmente para a semana que vem. Agora 9:46, 18 graus a temperatura em Nova Bassano.
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1: Olá, ouvintes que nos acompanham aqui na rádio Vox FM. Programa seu dia comigo, meteorologista Kátia Braga. Chuva durante todo o dia, noite e também madrugada. O vento é fraco. 20 graus à tarde e à noite, novamente 18 graus. O sábado a chuva persiste, vai até a tarde. Chuva que também vem acompanhada de raios. Na madrugada é chuva forte em curto espaço de tempo, mas na manhã a chuva já vai enfraquecer. O vento é de fraco a moderado no sábado. 18 graus a temperatura pela manhã, à tarde 22. O domingo ainda tem chuva, pode ser forte em curto espaço de tempo pela manhã, mas em poucos horários. Apenas uma chuva que não se estende para o resto da tarde e noite. Então é chuva entre manhã e início da tarde, aproximadamente. A segunda-feira tem chuva durante todo o dia. E tem chuva que pode ser forte. Te desejo excelente dia de proteção. Saudações meteorológicas.
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2: Está no ar o Vox Regional com notícias de Nova Bassano e região. A secretária municipal de educação de Nova Bassano, Veranice Pelle de Bona, e o assessor do Departamento de Cultura, Diógenes Zuculini, participaram no dia 7 de outubro do 2º Fórum de Turismo e Hospitalidade, realizado no Hotel Monaro, em Guaporé. O encontro reuniu mais de 400 participantes e promoveu debates, troca de experiências e discussões sobre o fortalecimento do turismo regional e a valorização das potencialidades dos municípios. Em Nova Prata, a Secretaria Municipal de Agricultura, Abastecimento e Meio Ambiente concluiu uma nova etapa de limpeza e higienização dos contêineres de resíduos instalados nos bairros da cidade. O trabalho começou em setembro e contemplou os equipamentos distribuídos pelo município. A secretaria também acompanha as necessidades de manutenção dos contêineres. A próxima higienização geral está prevista para ocorrer dentro de 90 dias, mantendo a periodicidade trimestral. Em Nova Araçá, a Sala do Empreendedor oferece uma série de serviços para quem já possui um negócio ou pretende iniciar uma atividade empresarial. Entre os atendimentos estão abertura, regularização, alteração e baixa do MEI, emissão do DAS, declaração anual, além de orientações sobre formalização, legislação, capacitações, acesso a crédito e programas voltados aos empreendedores. A iniciativa busca incentivar o empreendedorismo e fortalecer a economia local. E em Paraí, a Secretaria Municipal de Saúde realiza o dia D, no próximo sábado, dia 17 de outubro. O posto de saúde estará aberto para a realização de exames citopatológicos e solicitação de exames de mamografia. Os atendimentos serão realizados mediante agendamento. A ação integra as atividades de prevenção e cuidado com a saúde da mulher. Vox Regional, com notícias de Nova Bassano e região. Gabriel de Mello, para a Rádio Vox.
3: Hoje é sexta-feira, dia 9 de outubro de 2026. Eu sou a Suzy Luz e estou chegando com o Info Music, informações do mundo da música. O grupo LS Jack relê Garota Dourada, hit do Rádio Táxi. Com 30 anos de carreira, a banda LS Jack dá continuidade ao projeto Canções que ficaram entre nós com o lançamento da releitura de Garota Dourada. A faixa a ser disponibilizada na última quinta revisita o clássico do Rádio Táxi de 1982 e ganha uma nova leitura da banda, que aposta na força do formato Power Trio para imprimir a sua identidade na música que atravessa gerações. Garota Dourada, agora nova versão na voz do LS Jack. Eu já volto com mais Info Music. 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

0: gastou dinheiro à toa, né?
1: 10h24.
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4: Estamos de volta, são 10 horas e 42 minutos, 10h42, 19 graus a temperatura em Nova Bassano. Vamos conectar também aqui o Facebook. Hoje temos entrevista aqui na Rádio Vox e vamos conversar com o Roque, que é presidente da Comunidade Terapêutica São Francisco de Assis e que vai ter o 15º Jantar Dançante em alusão ao 17º aniversário desta entidade aqui em Nova Bassano. Seja bem-vindo, Roque, bom dia.
5: Bom dia. Em primeiro lugar, quero agradecer a direção e colaboradores da rádio, né? E todos os radiovintes e quem está nos assistindo também nas redes sociais, né? E agradecer por novamente abrir as portas da rádio para a gente estar aqui para divulgar um pouquinho do nosso trabalho e hoje em especial fazer esse convite, né, para o nosso 15º jantar.
4: Perfeito, são 17 anos de história, agora completa mais um ano de vida, digamos assim. Falar um pouquinho sobre a história, Roque, né? São 17 anos, tem muitas lembranças, a gente comentava aqui fora do ar. Como que surgiu, quem foi o idealizador, quem formou, digamos, esse grupo aqui na cidade?
5: A história é um pouquinho comprida, mas ela é muito bonita, é sofrida, é batalhada, mas eu sempre digo, quando tu tem um sonho que você coloca na tua cabeça e deseja profundamente, né, o universo conspira para que você realmente alcance o teu objetivo. Eu como dependente também, né, eu parei de usar droga e comecei a mudar de vida em 96, né, depois de muitos transtornos em minha vida por causa das drogas, né? E por causa dos meus desvios de conduta também, né? Então, em 96, eu larguei a gerência da churrascaria João de Barro, lá em São Borja, e comecei o projeto social chamado Anjos Caídos, ajudar as pessoas menos favorecidas, mas principalmente as pessoas que tinham problema com álcool e droga.
4: Anjos Caídos em São Borja.
5: Isso, não, comecei em Santa Maria, larguei a gerência da churrascaria em São Borja, voltei a Santa Maria, onde eu já tinha trabalhado quase 4 anos na churrascaria Bovinos.
4: Você é natural de qual cidade, Roque?
5: Casca.
4: De Casca?
5: De Casca. E aí eu voltei a Santa Maria e lancei meu primeiro livretinho com poesias, né? Com 49 poesias, onde ninguém conhecia as minhas poesias e eu só tenho a sétima série e parei de estudar em 79. Fiz 3 meses da sétima série e fiz um livrinho para poder sustentar o meu projeto. Com o dinheiro que eu sobrei, que eu fiz o acerto de conta na churrascaria João de Bar, dos 2 anos que eu estava lá, eu fiz 100 exemplares do meu livrinho para ajudar as pessoas, e se alguém quisesse me comprar o livro, não cobrava nada, né? Ajudar as pessoas. Enfim, em 2013 eu lancei o segundo livro em Santa Maria, que eu estava morando lá em Santa Maria, Astro Rei.
4: Esse livro de poesias, tem uma lembrança para falar para nós em relação a uma poesia que está no livro?
5: Olha, tem diversas. Agora, se eu vou
4: uma que você
5: puxar
4: mais,
5: uma, eu não consigo lembrar.
4: Você mais gosta.
5: Eu não consigo decorar. Né? Mas tem uma que é uma poesia assim, por Raul Seixas, sou bastante fã de Raul Seixas. E tem outra que eu falo sobre Ayrton Senna. Eu falo sobre o amigo, eu falo sobre o negro, uma outra que fala sobre o negro, né? Que...
4: Digamos, nesse livro a ideia é passar uma mensagem sempre positiva, mas não só em relação à dependência química.
5: Não, eu comecei com poesias, né? Eu fiz 3 livros de poesias. E em 2002 eu já estava escrevendo o livro da minha história. Saiba mais sobre a doença do alcoolismo, né? Que na minha dependência eu usei vários tipos de drogas ilícitas, né? Mas eu quis enfocar na minha história somente o que o alcoolismo me prejudicou, o que
4: causou mais prejuízos.
5: Causou mais prejuízos, não no corpo, financeiro, mas no corpo, né? Na minha parte física, né? E como tinha pouca gente que falava sobre a bebida de álcool, até hoje, né? As pessoas acham que, não tem problema, não dá nada.

0: beber uma ali e tal, é uma das piores drogas que. Não é que é uma das piores, é a pior droga que existe.
1: Tem até uma glamour, um certo glamour do
0: Isso,
1: álcool, né?
0: é. Então, em 2002, eu escrevi esse livro, Saiba Mais Sobre Doença Alcoolismo, contando 70% dele, contando a minha história. É, só falo sobre o alcoolismo, não falo sobre outras drogas que eu fiz uso. E no final, 30% sobre a pesquisa do alcoolismo. Uma pesquisa sobre a doença do alcoolismo. Então, em 2013, eu vim visitar minha mãe aqui em Casca, né? No Dia das Mães, quando eu lancei o segundo livro lá em Santa Maria. Por isso que eu estava em Santa Maria, né? Que tinha mais pessoas conhecidas lá. Eu já tinha trabalhado 2 anos, 3 anos lá, 3 anos e pouco. E vim visitar minha mãe no Dia das Mães. E eu já tinha um projeto que fazia palestras nas escolas, né? Então, e já o pessoal começou a me chamar ali em Casca, Vila Maria, Amaral, enfim, os municípios vizinhos. Eu não fui mais embora daí. Em 2005, a Medabil, aqui de Nova Iguaçu, me chamou para a semana da CIPAT, dia 25 de outubro de 2005. E eu vim fazer palestra nas 3 unidades, na Varaçaia, as 2 aqui do Bassano. E sempre no final das palestras até hoje, eu deixo um folderzinho me colocando à disposição das pessoas que precisar de ajuda, eu ajudo. E deixei aqui, então, para o pessoal do Bassano, em novembro de 2005, uma família aqui do Nova Iguaçu me chamou que o marido bebia e tal, e precisava de ajuda. E acabei internando ele no hospital Taquini, em Bento Gonçalves, sem ele me conhecer. Através, conversando com a esposa e tal, passando as coordenadas para a esposa. E graças a Deus ele está até hoje sem fazer uso da bebida de álcool. Aí outras pessoas começaram a me chamar. E aí eu vinha 2 vezes por semana de Casca para cá, vinha de ônibus, pois não tinha carro. Depois eu comprei o carro em 2006, Fusquinha, né? É,
1: Sim.
0: muita gente diz que não é carro, mas pra mim é
1: O
0: meu
1: Fusca,
0: carro.
1: mas realmente não é um carro, é uma
0: É
1: relíquia,
0: uma
1: né?
0: relíquia, perfeito. Ele não anda, ele desfila, né? É. Aí eu vinha para cá, então, de ônibus, né? 2 vezes por semana, as pessoas me chamavam e andava na rua, nas famílias, né? Até que um dia o padre Alcides, né? Que era o nosso pároco aqui, né? Aí ele parou o carro dele e me pediu: o que que tu faz na rua? Que tu fez várias vezes debaixo de chuva e tal. Aí ele disse: olha, eu tenho um projeto assim, converso com as pessoas, né? Vou nas casas e ajudo quem precisa, né? Disse: por que que tu não aluga uma sala? Ele disse: eu não tenho dinheiro para alugar a sala. Disse: e o que que tu ganha? O que que tu faz? Ele disse: eu não cobro nada para as pessoas. Disse ele: então eu vou te dar uma sala no Nazaré. Aí embarquei no golzinho dele e fomos até o Nazaré. Ele me deu a sala 4 lá no Nazaré.
1: E aí surgiu Anjos Caídos.
0: Não, já existia, né?
1: Já existia.
0: Desde 2002. Aí surgiu aqui em Nova Bassano. E aí começamos então na sala, né? Aí eu ficava esperando 2 vezes por semana. Nas quintas à noite fazia as reuniões de autoajuda. E nas terças-feiras e durante o dia na quinta, as pessoas me visitavam. Enfim, muitas pessoas passaram por essa sala, muitas pessoas eu consegui ajudar no projeto, né? E aí surgiu em 2006 a vontade de ampliar esse projeto. Aí tinham as pessoas que já tinham se recuperado não no projeto Anjos Caídos, mas fora, mas que frequentavam o projeto depois, né? E surgiu a ideia de colocar uma comunidade terapêutica. Mas de que jeito? Sem dinheiro, não tinha nem dinheiro para pagar a passagem. Tinha o senhor Caio Dallagnol, né? Nas reuniões de autoajuda que ele vinha, ele passava uma sacolinha para juntar as moedinhas para o pessoal que estava ali na sala, nas reuniões, para me pagar a passagem para ir e voltar de Casca para cá, né? E, enfim, aí eu disse: vamos ampliar. Aí começamos a fazer as palestras em todas as comunidades do interior. Aí fiz um projeto na prefeitura e o projeto não passou, porque eu queria R$ 50 cada palestra. Aí o Nelson da Linha me chamou lá, que na época era prefeito, e ele me disse: olha, eu queria te conhecer melhor, porque R$ 50 é esmola, né? Tem que pedir esmola, cara. Aí foi feito uma palestra na Câmara de Vereadores, né? E foi aprovada a minha palestra. Aí ele mandou fazer o projeto por R$ 100. Aí eu comecei a fazer nos interior.
1: Foi até melhor, ele, entre aspas, não aceitou aquela proposta dos R$ 50, levou para a Câmara para
0: Isso.
1: aprovar um projeto
0: Isso.
1: de um valor maior.
0: Maior que já comecei o trabalho, né? E aí, todo fim de semana, eu ia no sábado, um sábado à noite no interior, na cada capela, fazer uma palestra para mostrar o que a gente queria fazer, o que eu queria fazer na época e qual era a finalidade. E falar sobre os malefícios das drogas, principalmente da bebida e álcool. E eu sempre lembro que numa palestra, se não me engano, foi aqui em São Marcos, estava o seu Genuíno Comunello que me levava. Tinha o Luiz Bertão também, que me levou depois, mas uma dessas palestras foi o Genuíno Comunello. E ele, numa brincadeira, ele pegou o chapéu de um dos senhores que estava na palestra lá na igreja de São Marcos, e disse: se alguém gostar da palestra, ele não cobra nada, mas deixa uma moedinha aqui dentro do chapéu, e se alguém não gostar, pode tirar. Enfim, naquele dia juntamos R$47, era bastante dinheiro em 2006, né? Ah, eu fiquei muito feliz, né? Mas enfim, aí foi indo, né? E surgiu a vontade então de ampliar mais ainda além das palestras. Aí numa das conversas, eu mais duas pessoas que eram dependentes e estavam em abstinência, que não bastando, não vou fazer nome, né? Que não vem um caso, uma menina e um rapaz, né? Que estavam juntos ali comigo no Anjos Caídos. Ah, surgiu a ideia de colocar uma comunidade terapêutica, mas aonde, como e quando? Você não tinha dinheiro, não tinha apoio, não tinha nada. Aí começamos a pedir terra. Surgiu dois pedaços de terra na mesma linha, né? Uma lá no final da linha Benjamin Constante, uma mais para cá, e desistiram. E no dia 8 de fevereiro de 2008, eu fui almoçar na casa do senhor Wilson Dallaiolo e dona Irene Zambruschi, que elas frequentavam a sala também, né? Que a dona Irene era depressiva, e ela me disse: Luiz Roque, vocês ainda têm vontade de botar a fazenda? Sim, eu disse. Então, a partir de hoje, nós vamos te dar a terra, a partir de hoje o teu sonho está realizado. Aí me deram um pedacinho de terra lá embaixo por 20 anos sem pagar aluguel, comodato. Mas eu disse: agora, o que que vamos fazer, pô? Sem dinheiro, sem nada. Eu ia construir minha casa, eu ia começar no dia 13 de fevereiro. Na quinta-feira, dia 8, eu ganhei a terra da fazenda. E no dia 13 de fevereiro, na segunda, eu ia começar a construir minha casa aqui em cima no bairro Cristo, né? Que eu ganhei o terreno do falecido Fiorino do Zalza. Um pedacinho de terra para fazer minha casinha. E aí eu cancelei a minha casa, fui para casa e disse para minha esposa que eu não ia mais fazer a casa. E pegamos aquele material que tinha ali.
1: Como que foi essa conversa com a esposa? Ela aceitou, assim?
0: Primeiro o sonho da fazenda, depois de ser a nossa casa. Uhum. Não, era a primeira casa, a primeira fazenda. Eu disse, porque se nós gastarmos esses 4,5 mil que nós temos, que era a primeira parte da mão de obra para fazer a casa embaixo, não tem dinheiro para correr atrás dos documentos para começar a entidade, né? Para começar a associação. E ela bateu o pé, e eu também bati o pé, e acabei vencendo o meu plano venceu. Ela pegou, voltou para Santa Maria, que é lá de Santa Maria, me abandonou, né? Mas eu não desisti do meu sonho. O Jandir Zampeirão, com o caminhão dele, pegou duas viagens do material lá em cima e levou lá embaixo no meio do mato.
1: Só para voltar, ela discordou da forma, ela queria primeiro a casa
0: e depois da fazenda.
1: Aí através dessa
0: discussão,
1: desse desacordo, acabou
0: com o casamento. Mas a fazenda vai surgir, porque a fazenda vinha em primeiro plano. Ajudar os outros começou lá em 2002. E eu conheci ela em 2013, então o projeto vinha antes, né? E aí o senhor Jandir Zampeirão levou duas cargas de material, que é da minha casa lá embaixo, que era mato, né? Era mato. E alguns anos atrás eu me encontrei com o Jandir ali no posto de gasolina, aí no posto Durante, né? E ele me disse: bah, tem que ir lá embaixo visitar aquela fazenda de vocês lá, porque o pessoal tá falando bem. Eu disse: pois é, tu foi um dos primeiros que ajudaram e tal, né? Diz ele: sabe que eu ia te cobrar R$100 cada frete para levar lá embaixo aquele material lá da tua casa. Eu senti pena de ti, ele me disse. Ele disse: pô, o cara quer construir uma fazenda no meio do mato, não tinha estrada, não tinha luz, não tinha água, não tinha nada, e largar o material lá no meio do mato e diz que vai fazer uma fazenda. Aí depois vem o Vilmar Troian também, que fui lá para me fazer uma implantação, só os quadradinhos para ver o que eu queria fazer. Aí ele me disse: quanto dinheiro tu tem? Eu disse: não, ele pediu quanto dinheiro tu acha que vai gastar para começar o projeto. Eu disse: ah, não faço ideia. Aí ele disse: em torno de 600 a 800 mil. Eu disse: tudo bem, quanto dinheiro tu tem? Eu disse: nem um centavo. Aí ele me disse: eu vou te dar uma força, mas não tenho fé nisso aí. Aí, ok, ele fez a implantação para mim levar nas empresas para não pedir dinheiro, mas pedir material para começar, né? E aí entra o Claudio Rigo também, como pedreiro, levou lá embaixo para fazer, bater o esquadro da primeira casa lá no meio do mato para fazer um quadradinho para depois pegar uma máquina e dar uma planeada, né? Um sábado à tarde, mosquito, calor e tal. E ele, pô, lá no meio do mato, né? Não tinha nem roçado, nada. Ele se incomodou, diz ele. Ele me chama pelo sobrenome Gazar, diz ele: eu não vejo futuro nenhum aqui. Eu vou te dar R$2,000, R$3,000, mas aqui eu não vou botar as mãos, não. Não tem futuro nenhum. Enfim, e aí nasceu em 2009, né? Começamos então a construir no dia 13 de fevereiro de 2009, foi a pedra fundamental. Um pouquinho de material que é da minha casa, um pouquinho o pessoal me ajudou. Ah, enfim, e fomos lá. Um pouquinho, uns dias, dia outro, e fizemos a primeira casa. Fevereiro de

0: 2009. E no dia 16 de outubro de 2009, inauguramos a primeira casa, né? E no dia 26 de outubro de 2009, o nosso primeiro acolhido entrou, que era aqui do Bassano, o Basso, né? Que hoje é falecido, mas ele se manteve em abstinência. E hoje temos uma casa lá com um ambiente, né? Com casas para 70 leitos. E estamos bem.
1: Esses
0: bem
1: 70 leitos hoje, Roque, 70 leitos já estão preenchidos ou tem vagas ainda?
0: Não, temos bastante vagas. É, a gente nunca. Entre os 20 e os 35 a gente coloca.
1: E mais ou menos fica quanto período? É, depende de cada pessoa?
0: Não. Veja, nós temos o nosso programa de qualidade de vida nova, que não é tratamento, porque a medicina e a ciência não tem um remédio ainda. Então, nós não temos um tratamento. Se eu disser que tem um tratamento, eu estou mentindo. Uhum. Então, quando nós decidimos fazer. A documentação, o projeto da fazenda, da Pacto NB. Então, a gente decidiu em fazer um programa de qualidade de vida nova, né? Porque se não tem tratamento, não adianta dizer que vai mudar vai fazer tratamento. Então, vamos mudar de vida, que é mais fácil. Então, o nosso programa tem duração de 9 a 12 meses, mas não é obrigado a ficar os 9 a 12 meses, pois nós respeitamos ainda, nós da entidade, respeitamos a Constituição Brasileira, que lá tem eu não sei qual é a cláusula agora, se citar o número, que tem um item que diz que todo cidadão brasileiro tem direito de ir e vir, né? Então nós não podemos obrigá-lo a ficar, mas o programa é de 9 a 12 meses, né? E uma vez dependente, sempre será dependente, né? Ele muda de vida, começa com novos hábitos, né? Dentro dos três pilares para um cristão, né? Que é a espiritualidade, não religiosidade, espiritualidade, né? A gente não prega igreja lá dentro, mas sim a parte de Deus, a espiritualidade. Somos de identidade católica, mas de cunho ecumênico, aceitamos em qualquer religião, né? E a espiritualidade, então, que é o pedestal, um dos primeiros, né, pilares do cristão. Segundo, a convivência, e o terceiro, o trabalho. Temos vaca, porco, galinha, horta, fizemos pão, fizemos chimia, fizemos macarrão, fizemos queijo, tem jardinagem,
1: tem atividades diárias
0: diária. A cada semana o nosso acolhido, ele pode estar num setor, né? Então ele está ajudando a manter a casa e ao mesmo tempo aprendendo alguma fazer alguma profissão que ele poderá ajudar aqui fora.
1: E aquelas dificuldades iniciais, Roque, como que está hoje? Como que a fazenda se sustenta, se mantém?
0: Bom, a fazenda se sustenta praticamente com doações e o pouco que os familiares, os acolhidos pagam, né?
1: Uma parcela mensal para os familiares.
0: Nós cobramos um salário mínimo, né? Mas convênios com municípios, os municípios estão a maioria quebrados, já não, só vem quando é via judicial, quando é obrigado. Famílias às vezes tem, às vezes não tem dinheiro, tem que pagar 500, tem que não paga, tem que pagar 700, enfim, a gente não vai deixar uma pessoa fora do atendimento porque ela, por causa do dinheiro. Então eu digo, se tem vontade, se tem Deus botou nele o desejo de mudar de vida, nós vamos acolhê-lo. E nós tínhamos as vagas com o governo federal, acabou o nosso convênio, que é de 5 em 5 anos, em 2024, participamos da licitação, fomos agraciados com 35 vagas, que é 50% do que temos de leitos, né? Só que até hoje o governo federal não assinou o contrato, então estamos sem contrato, fomos agraciados, mas os contratos não foram assinados, falta de verba. Então a gente está se mantendo com o apoio das pessoas, um pouquinho que as famílias pagam, alguns municípios que têm as pessoas ali que se tratando, né? E, enfim, doações, né? Doações, e a gente vende um pouquinho de salada todos os fins de semana na cidade também, vende algum porquinho que nós temos lá, né? De vez em quando um porquinho a gente vende, aí vamos se virando.
1: E são pessoas hoje de Nova Bassano, da região?
0: Nós temos de Nova Bassano, temos do Paraná, temos de toda a região. Hoje nós estamos com 21 acolhidos lá, mas sim de toda a região, né? Nós já tivemos gente de Brasília, tivemos um da Bolívia, tivemos bastante de Santa Catarina, enfim.
1: Como que foi esse trabalho para virar uma entidade regional? Porque você está citando aqui pessoas do Paraná, pessoas de Brasília, né? É muito longe, se a gente for pensar.
0: É que nós somos filiados a federações, né? Somos filiados a Pacto, a Pastoral, desculpa, a FEBRACT, a Federação Brasileira de Comunidades Terapêuticas, né? Então, nós estamos no sistema. A partir do momento que você entrar no sistema, você procura por comunidade terapêutica, vai aparecer.

0: esse é o nosso nome.
1: A entidade é indicada.
0: Isso, e nós temos uma parceria muito grande com a Cruz Azul Mundial, né? Ela é estabelecida em Santa Catarina, em Florianópolis. Não sei se é Blumenau, desculpa, em Blumenau, Santa Catarina. Então ela é estabelecida lá, então também envia para cá. E nós temos uma parceria grande também com o pessoal da Fazenda Esperança, né? E então vai passando para adiante os nossos contatos, os nossos trabalhos, e o pessoal nos procura.
1: Nesses 17 anos, Roque, muitas pessoas provavelmente passaram pela entidade. Como que você avalia esse número de pessoas e quantas famílias te agradeceram até hoje?
0: Bom, olha, eu vou para uma estatística, né? Tem uma estatística que fala que cada 1000 pessoas que são dependentes, 200 admitem que são dependentes. Dessas 200, 20 procuram ajuda. Dessas 20 que procuram ajuda, 2 aceitam ajuda. E dessas 2, eu estou de pé. Eu estou aqui. Então, a cada 1000, uma. Mas enquanto estiver na comunidade fazendo o programa, ou dentro do nosso programa, nós temos uma média de 35 a 45% das pessoas que passam o terceiro mês, que chegam ao final do programa, dentro da comunidade. Agora, quando estão aqui fora, muitas vezes a família não está preparada para recebê-lo ou para conduzi-lo depois aqui fora, e muitas vezes acaba recaindo. Ou às vezes a sociedade também acaba levando ele de novo para o uso da droga, de preferência, né? E quantas pessoas passaram até hoje por lá? Eu sempre digo, a gente não olha assim muito para números, né? A gente olha assim para sorrisos e para brilho nos olhos das mães, das esposas, das famílias, né? Que deixam os meninos ali. Mas temos um bom índice, que nem eu te falei, de 35 a 40%. E a sua colocação final, que eu esqueci. Quantas pessoas leram?
1: Provavelmente muitas famílias já te agradeceram, mas vamos tentar lembrar de uma história, Roque, para...
0: Olha, eu digo assim, ó, não muitas pessoas lembram de agradecer, mas tem muitas histórias, né, que às vezes eu tô... Sábado
1: Roque,
0: passado...
1: No 8º Fórum Regional que aconteceu aqui na cidade, na Câmara de Vereadores, teve uma história... digamos, comovente, que foi um senhorzinho que aprendeu, depois de muito tempo, né?
0: Sim.
1: A voltar a caminhar, se movimentar.
0: Sim, isso, o seu Laurindo. Ele chegou ali de cadeira de roda, ele disse que começa a lembrar depois dos 2 meses, né? Então isso é gratificante pra gente ver uma pessoa que chega ali no final da vida e recomeça. Mas eu tava falando que uma história que me comoveu sábado passado. Eu fui convidado para um jantar do AA, lá em Camargo. E eu entrei, estava eu e minha esposa, quando entramos no salão, né? Sem conhecer ninguém, sabe? Eu só conheci o cara que me convidou, né? Eu olho para um lado, vai entrando para o lado, olhando para um lado e para o outro, e eu senti uma cutucada assim no ombro. Aí eu virei para trás, Leandro Antunes, lá de Viado Pardo, em Marau. Passou aqui pela nossa comunidade final 2014 e acabou o programa dele 2015. Ele me abraçou e choramos junto. Ele disse: a última pessoa que eu pensava em encontrar hoje aqui era você. Né? Você foi melhor que um pai para mim. Enfim, então foi bastante assim, comovente, né? Gratificante.
1: Até porque é uma relação entre uma pessoa que procurou ajuda e a outra que ajudou, que se disponibilizou, que melhorou a vida dessa pessoa, né?
0: E eu tô ali conversando, então sentamos na mesa ali, né? Onde tinha o pessoal convidado, que eu estava, fazia parte dessas pessoas que estavam convidadas, e uma senhora, né? Uma senhorinha de cabeça branca, né? Aí ela veio assim, ela me disse: ah, você que é o Luiz Roque? O pessoal comenta bastante aqui no Camargo. Até diz ela: meu filho assistiu uma palestra tua aqui, que tu veio fazendo há anos atrás, e tem o teu livro. Ela disse: o meu filho falou muito bem de você e eu li o teu livro, né, que conta a tua história. E ela disse: posso te dar um abraço? Então isso é bastante gratificante, né? Poxa, não tem dinheiro que pague isso.
1: Roque, vamos então falar sobre o 15º Jantar Dançante, convidar a comunidade, como que funciona a relação de ingressos, cardápio. Vamos informar um pouquinho mais sobre esse 15º jantar dançante em alusão

0: ao 17º aniversário da Fazenda São Francisco de Assis.
1: É, o jantar é amanhã, né? Dia 10, na Capela 11 Unidos. Então, vai ter missa às 18 horas, 18h30, vamos ver, mais ou menos, não tem um horário ainda pré-definido, né? E depois às 7h30, 19h30, 8 horas, começa o jantar. E o cardápio é o nosso tradicional costelão, carne de ovelha, frango e maionese, saladas diversas, né? E uma mesa de frutas, né? E ainda temos ingressos, né? Se alguém quiser vir nos apoiar ou quiser vir comer um jantar com a gente, comer um costelão, uma ovelha lá com a gente, temos ingressos disponíveis ainda, né? Pode procurar a gente no nosso escritório, ali em frente à igreja, a igreja matriz, né? Baixo ali da casa do Tiamaco, né? No nosso escritório, ou por o telefone também meu, do Genuíno, enfim, ou alguém que tem bastante gente ainda que tem ingressos fora, né? Se quiser procurar, alguém tem ingresso, né? O valor do ingresso é R$70. E lembrando também que amanhã de noite tem um bailezinho, né? Com Magia da Serra, né? O pessoal vai tocar, vai animar um pouquinho. E amanhã, lá na janta, será feito o sorteio da rifa, que ainda temos números também, se alguém quiser comprar, que o primeiro prêmio da rifa é R$30.000, o segundo 5, o terceiro 2, o quarto 2 e o quinto R$1.000. Então, o preço da rifa é R$50 o número, né? Então, se alguém quiser, ainda temos números, se alguém quiser passar lá no escritório e adquirir o número, ou amanhã de noite, lá no jantar também. E eu peço, né, pô, quem não conhece a comunidade terapêutica, quem não conhece a Fazenda São Francisco de Assis, vão lá embaixo conhecer. Eu digo, vão lá ver o que vocês nos ajudaram a fazer, o que vocês acreditaram, a confiança que vocês passaram para a gente e o que nós temos lá hoje. Hoje nós temos uma estatística que prevê que dentro das comunidades terapêuticas ligadas à FEBRACT, são em torno de 360 filiadas à FEBRACT, a Federação Brasileira de Comunidades Terapêuticas, aqui no Rio Grande do Sul, né? Uhum. Em torno de 360, nós estamos dentro das 50 melhores, né? Em tratamento, entre aspas, né? Mas em programa, né? De qualidade de vida nova, em pessoas que alcançam o final do tratamento. Então, eu gostaria que o povo do Bassano fosse lá ver, fosse lá conhecer e ver o que nós temos lá. E sentir o ambiente, sentir o que se passa lá dentro, tentar ver quem são os meninos, ver como eles convivem, passar umas horas lá, que é maravilhoso. Quem vai lá diz que a espiritualidade lá dentro é muito grande, é muito grande. A pessoa sente uma paz, um alívio, uma certa leveza lá dentro quando chega dentro da comunidade.
0: Até em termos de características de pessoas, tem homens, mulheres, a faixa etária?
1: Mulher não, é só masculino. Só não masculino. Podemos misturar homem e mulher 9 meses, que já dá problema. A faixa etária é dos 18 aos 60. 60, 61, mais ou menos isso aí. Era dos 18 aos 80, né? Mas agora diminuiu um pouquinho. É a faixa etária por causa do Estatuto do Idoso, né?
0: Roque, parabéns. Roque, parabéns pelo trabalho, pelo aniversário da entidade, e continue fazendo esse trabalho, que é um trabalho social aqui na cidade de Nova Bassano.
1: Eu quero agradecer pela credibilidade, né, que as pessoas dão ao nosso trabalho. Quero agradecer a todo o munícipe, a todo cidadão bassanense que acreditou, que continua acreditando, que ajudou, que continua ajudando, enfim, a todos que fazem parte dessa grande família São Francisco, né? Porque eu digo, lá embaixo na fazenda não tem um fundador, não tem um presidente, não tem uma placa de fundação. Fundação, a cada dia que nasce, é uma nova entidade. Não tem a foto do presidente, pois todo mundo que passa por lá deixa o seu legado, então não é só um. E foto de fundador também não, porque tem que aparecer o trabalho, não quem o está fazendo. Então, tá lá embaixo também, que eu sempre digo, não precisa ir lá levar uma doação, levar... Não, você vai lá só para dar um boa tarde para os meninos, um bom dia para os meninos, conversar um pouquinho com quem está lá embaixo, você já está ajudando bastante.
0: Até para as pessoas que estão nos ouvindo, se tem uma história, se tem algum familiar que está passando por problema com álcool, com droga, como que pode buscar a Fazenda São Francisco?
1: É, pode chegar no nosso escritório, que é aqui na frente da Igreja Matriz, né?

0: Ou ligar para o meu número, né? O 54 999 39 38 24. E se alguém quiser também que o visite a família, conversar com o dependente, né? Com familiar que tem problema, pode me chamar que eu vou, eu também não cobro nada para esse trabalho. E lá na comunidade já é outro papo, né? Mas esse trabalho que é dos anjos caídos, fazer visitas às famílias, pode entrar em contato com a gente que não tem problema não.
1: E até em termos de profissionais, Roque, hoje quais profissionais estão trabalhando na fazenda?
0: É, nós temos assistente social, enfermeira, coordenador e monitores, que é os que o marco regulatório das comunidades terapêuticas pede que seja profissionais que estejam, sim, lá dentro na comunidade. Então, o que que são monitor e coordenador? Coordenador é um cara que fez o tratamento dos 9 meses, foi estagiário dentro da comunidade ou fora, foi encaminhado para fazer o curso de monitor e que é tempo que está na casa e passou a ser coordenador. E os estagiários, então, que estão lá, que acabaram os 9 meses, às vezes vem de outra comunidade, né? Faz estágio de 3 a 6 meses, é encaminhado para fazer o curso de monitor, se passar no curso de monitor, passa a ser monitor daí, né?
1: Ok, é. Vamos só reforçar então mais uma vez o 15º Jantar Dançante, o horário, ingressos, contato.
0: Na Capela 11 Unidos, né? Tem a missa entre 18 e 18h30, e o jantar é entre as 19h30 e 20 horas, que a gente nunca diz que vai ser na hora que a gente marca, então sempre atrasa. Entre as 19h30 às 20 horas. O cardápio aqui tradicional, né? O costelão, a carne de ovelha, frango, a maionese, as saladas diversas. E esquecendo, nós temos pães e cucas para vender, feito lá embaixo pelos guri, vai estar à disposição para venda também lá. E venham, participem, venham passar umas horas junto conosco lá. Todos os meninos da fazenda vão estar lá também, né? E nós não temos bebida de álcool, vou frisar para as pessoas, né? Que são 17 anos que a gente está na luta ali, trabalhando com a comunidade. São 15 jantares, a gente só parou 2 na época da pandemia, né? E nunca nunca quis servir a bebida de álcool. E as saladas são todas temperadas com limão também, né? Então, não adianta você pregar uma coisa e fazer, sim, outra. Então, os meninos vão estar lá, os familiares, ele está lá e não precisa ter a preocupação, tu não pode beber, o outro está bebendo, ou a salada separada, não, é todo mundo igual.
1: Perfeito. Roque, mais uma vez, parabéns pelo trabalho e um ótimo jantar dançante.
0: Obrigado a diretores e todos os colaboradores da Fox, né? E os radiovintes, quem vai nos assistir lá pela rede social também. E, repito, vão conhecer a comunidade terapêutica. E nós somos gratos, muito gratos a tudo que vocês fazem, fizeram e continuam fazendo pela gente. Muito obrigado a todos.
1: Muito bem, falamos com o Roque Luiz Gazzaro, presidente da Fazenda São Francisco de Assis, falando sobre o aniversário da entidade, são 17 anos de história, e também o 15º Jantar Dançante, que acontece aqui em Nova Bassano. Agora, 11 horas e 15 minutos, nós seguimos com a programação.
2: Olá, olá! Chegando a nossa receitinha de hoje, atum no palmito. Ingredientes: 2 pedaços de palmito macios e largos, cerca de 15 centímetros de comprimento, meio copo de requeijão cremoso, uma lata de atum natural, aquele em água, meia cebola picadinha, queijo parmesão, salsa a gosto e azeite a gosto. Eu vou repetir para você, ó. 2 pedaços de palmito macios e largos, cerca de 15 centímetros de comprimento, meio copo de requeijão cremoso, uma lata de atum em água, que é aquele natural, meia cebola picadinha, queijo parmesão, salsa a gosto e azeite a gosto. Modo de preparo: corte os palmitos ao meio e disponha-os em uma refratária com as partes arredondadas voltadas para baixo, formando uma canoa. Misture o atum com o requeijão, a cebola e a salsa e coloque a mistura sobre os palmitos. Polvilhe o parmesão por cima, regue com um fio de azeite e leve para gratinar em forno alto e pré-aquecido. Depois é só servir essa delícia. Tá aí, ó, então, atum no palmito. Nossa receita de hoje. Até a próxima e bom apetite.
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1: Estamos de volta agora, são 11 horas e 21 minutos, 19 graus a temperatura.

aqui em Nova Passando, chegando o quadro Serviços na Programação. No dia 17 de outubro tem campanha de recolhimento de eletrônicos. Você tem em casa equipamentos eletrônicos que não usa mais? Então aproveite para fazer o descarte correto e ajudar a preservar o meio ambiente. O recolhimento será na garagem municipal, das 8 horas ao meio-dia. Podem ser entregues computadores, televisores, celulares, tablets, cabos, aparelhos e outros eletrônicos. Importante lembrar que não serão recolhidos lâmpadas, pilhas e toners. A campanha de recolhimento de eletrônicos é uma iniciativa do município de Nova Passano em parceria com o Rotary Club. Descarte corretamente, juntos por um futuro mais limpo. A CDL Nova Passano convida as associadas para o evento Florescer em Ciclos. O equilíbrio entre o amor próprio, o tempo e o autocuidado consciente. Uma conexão transformadora do Outubro Rosa, com Leonice Basso Trevisan, consultora de autoestima e liderança. Será no dia 16 de outubro, sexta-feira, às 19h30, no restaurante da Mari. Após será servido um coquetel. A realização é do CDL Nova Passano, em parceria com o Sicredi, Cressol e Sicoob. Confirmações até o dia 15 de outubro pelo fone WhatsApp 549-9638-1949. Hoje é o último dia para você participar do concurso fotográfico de Nova Passano. Envio das fotos até às 17 horas. A Secretaria Municipal da Saúde convida todas as mulheres para o evento de encerramento das atividades do Outubro Rosa. Então, no dia 29 de outubro, será numa quinta-feira no Clube Sec B, a partir das 13 horas. Haverá atividade festiva com música e muita descontração para comemorar a vitória da luta contra o câncer. As mulheres do interior terão a disponibilidade do uso do transporte escolar público. Vem aí a sétima garetada solidária do Rotary Clube de Nova Passano. Será no dia 24 de outubro, com retirada no Centro Municipal de Eventos, a partir das 11 horas. No cardápio, 10 pedaços de galeto delicioso. E para acompanhar, você pode adquirir maionese em massa. É sabor e solidariedade em uma só ação. Participe da sétima garetada solidária do Rotary Clube, aqui de Nova Passano. Juntos fazemos o bem. Faça sua reserva e participe dessa grande ação solidária. Recadinho agora dos apoiadores: a Emater informa que está aceitando pedidos de alevinos até o dia 28 de outubro, pelos fones 3273-1510 ou 99912-5980. O restaurante Zausa informa quem está organizando a confraternização da primeira Eucaristia. O Zausa ainda tem lugar para reservas. Telefones para contato 2120-5211 ou 99140-2428. Vagas de emprego para você que procura trabalho. O posto Buffon está precisando de frentista. Interessados em entregar o currículo no posto. Pessoas procurando trabalho, procurando emprego. A Lucélia procura serviço de faxina e cuidar de crianças. O telefone para contato é o 549-9644-7519. 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Passe na Casa das Feiras, em frente à AgroBenelli, e leve para casa produtos de qualidade produzidos em nossa cidade. 11 horas e 26 minutos, hoje, sexta-feira, tem mais uma rodada do Campeonato Municipal de Nova Passano. Tem categoria feminino e veteranos hoje, que vão movimentar o esporte aqui no município. Então, a sexta rodada, começamos com dois jogos do futsal feminino, Lille FC contra São Lourenço,

0: Zeferino Zotis. 11:27, quadro serviços, algumas informações aqui na programação.
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0: O filme O Outro Lado das Redes, que vai estrear nos cinemas em outubro, é a sequência de A Rede Social. E segundo o roteirista Aaron Sorkin, ele não tinha a intenção de fazer outro filme sobre o Facebook. Lembrando que A Rede Social foi lançada em 2010 e contava a história da origem da plataforma. Esse novo longa vai contar a história de Haugen e do jornalista Jeff Horowitz, que escreveu a série para o Wall Street Journal, The Facebook Files.
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1: 22 pro meio-dia.
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1: A Samsung acaba de lançar dois novos tablets no mercado brasileiro: o Galaxy Tab S12 Ultra e o S12 Plus. O Ultra tem preço sugerido de R$ 11.999 e o Plus R$ 10.499. Os tablets contam com o processador Dimensity 9500 da MediaTek. E a versão Ultra tem tela de 14,6 polegadas. Já a versão Plus tem tela de 12,6 polegadas. Ambos os aparelhos têm 12 GB de RAM e 512 GB de armazenamento interno.
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0: Valeu, amanhã.
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6: Caros amigos e amigas, minha saudação fraterna a vocês que nos acompanham no programa da Paróquia Sagrado Coração de Jesus de Nova Bassano pela Rádio Vox. Neste dia 9 de outubro, lembramos que Jesus nos diz no seu Evangelho que quem não está comigo está contra mim. E quem não recolhe comigo, espalha e dispersa. No Evangelho de Lucas, no capítulo 11, versículos 15 a 26. Então Jesus nos liberta dos espíritos do mal e nos comunica o Espírito de Deus, que nos torna capazes de viver em comunhão com o Pai, com os irmãos e irmãs. A nossa participação na Eucaristia alimenta, fortalece nossa comunhão com Jesus, com o seu reino. Ao libertar os oprimidos do mal, Jesus faz triunfar na terra o reino de Deus. Jesus expulsa um demônio que em Lucas representa tudo o que oprime, cala e adoece as pessoas. Em vez de celebrarem a libertação do necessitado, as autoridades religiosas e os opositores o acusam de agir por meio de Belzebu, por meio do demônio. O sistema opressor é incapaz de reconhecer o bem quando ele vem dos pequenos ou de quem desafia o status quo. Quando as estruturas sociais religiosas estão corrompidas, elas criminalizam as ações de libertação e justiça, chamando o bem de mal. Jesus argumenta: todo reino dividido contra si mesmo será destruído. Se o mal trabalhasse contra o mal, seu próprio império ruiria. O projeto de opressão é muito bem articulado no reino de Satanás. É unido para manter o povo subjugado.

0: em conjunto. A divisão é uma tática do opressor para enfraquecer as comunidades e os movimentos que lutam por vida digna. Deus age no mundo de hoje, onde ocorre a partilha, cura, justiça social e superação do sofrimento humano. Para hoje à tarde, às 15 horas, temos missa no santuário, 19h30, comunidade São Valentim. Sábado, amanhã, 15 horas, Santo Isidoro, 18 horas na Igreja Matriz e também às 18 horas, comunidade São Luís. No domingo, às 9 horas, Igreja Matriz, 9 horas, comunidade Nossa Senhora de Caravaggio e às 10h30, missa na comunidade São Paulo com o almoço, a festa. 18h30, Nossa Senhora da Saúde. Lembramos que segunda-feira, dia 12, dia de Nossa Senhora Aparecida, então nós temos missa na Igreja Matriz às 9 horas da manhã. Tenhamos todos um bom dia, com a presença, a luz de Deus em nossa vida, muitas bênçãos para nós. Em nome do Pai, do Filho, do Espírito Santo. Amém.
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5: Olá, ouvintes que nos acompanham aqui na Rádio Vox FM. Programe seu dia comigo, meteorologista Kátia Braga. Chuva durante todo o dia, noite e também madrugada. O vento é fraco. 20 graus à tarde e à noite. Novamente 18 graus. O sábado a chuva persiste, vai até a tarde. Chuva que também vem acompanhada de raios, na madrugada é chuva forte em curto espaço de tempo, mas na manhã a chuva já vai enfraquecer. O vento é de fraco a moderado no sábado. 18 graus a temperatura pela manhã, à tarde 22. O domingo ainda tem chuva, pode ser forte em curto espaço de tempo pela manhã. Mas em

0: poucos horários. Apenas uma chuva que não se estende para o resto da tarde e noite. Então é chuva entre manhã e início da tarde, aproximadamente. A segunda-feira tem chuva durante todo o dia. E tem chuva que pode ser forte. Te desejo excelente dia de proteção. Saudações meteorológicas.
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13: Meio-dia 16.

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3: 26 para 1.

0: 19 para uma.
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0: 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O mercado do boi gordo manteve a trajetória de alta com reajustes observados em diferentes regiões produtoras. Os analistas apontam que a oferta restrita de animais continua dificultando a composição das escalas de abate. E é um momento onde os frigoríficos seguem ativos nas compras e elevam gradualmente suas indicações para avançar na aquisição dos animais. No mercado atacadista, da carne bovina, que apresenta preços mais elevados ao longo das semanas. Trazendo um pouco sobre as informações do mercado da soja, que seguiu com poucas alterações nas cotações e ausência de oferta no mercado físico. O que ressalta que os participantes permanecem afastados das negociações, enquanto as distâncias entre compradores e vendedores continuam elevadas. Na Bolsa de Chicago, as cotações registraram quedas, enquanto o dólar apresentou volatilidade e os prêmios permaneceram praticamente estáveis. Apesar desses movimentos, o mercado físico seguiu sem mudanças estruturais, com a comercialização limitada. Os contratos futuros de soja, eles fecharam com preços mais baixos para o grão e o farelo, enquanto o óleo registrou alta. O mercado estendeu as perdas da sessão anterior, pressionado pelo avanço da colheita nos Estados Unidos. Cotações para o dia de hoje: soja 144, milho R$ 66.
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3: 12 para 1.
4: Essa é boa.

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13: O atacante espanhol Pedro Rodrigues, que brilhou no Barcelona e que também jogou na seleção nacional, se aposentou do futebol profissional. Segundo o experiente jogador de 39 anos, sinto que é o momento. Momento de dar um passo adiante e começar uma nova etapa em minha vida. Estou orgulhoso por ter vivido o meu sonho e por todas as pessoas que estiveram ao meu lado para torná-lo realidade. Obrigado, futebol, por me fazer tão feliz.

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0: toalha. Você molha o pano no chá de camomila e coloca no rosto, nas costas, onde quiser acalmar as inflamações.
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9: Numa entrevista recente, o guitarrista Brian May do Queen revelou que a banda talvez não faça mais turnês. May disse que continua gostando de tocar e viajar, mas uma turnê acaba limitando sua liberdade e o tempo dedicado a familiares. Lembrando que a última turnê do Queen, com Adam Lambert nos vocais, foi realizada em 2024.
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11: 27 para as duas.

0: 12 pras duas.
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11: Sou secretária Josiele da Futura Idiomas. Trago dicas para vocês sobre o estudo de um novo idioma. Quem aprende mais fácil, crianças ou adultos? A resposta pode surpreender. Crianças costumam adquirir a pronúncia com mais naturalidade, mas adultos aprendem gramática e vocabulário muito mais rápido no início. Ou seja, nunca é tarde para começar a estudar.
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12: Sextou! E uma excelente tarde para você ligado com a gente aqui na programação da Vox. Sempre bom ter a sua companhia. Ruizeto com vocês. Vai mandando o WhatsApp pra gente, 996-90-98-30. Vamos com os fatos que marcaram o dia de hoje na história. No ano de 1604, a supernova, com o mesmo ano, a mais recente observada na Via Láctea. Na Via Láctea acontecia. No ano de 1820, Guayaquil, Equador, é declarada a independência em relação à Espanha. No ano de 1962, Uganda torna-se uma república. 1970, a República do Khmer.

0: é proclamada no Camboja. No ano de 2006, o YouTube é comprado pelo Google por 1,65 bilhões de dólares. No ano de 2012, o Talibã paquistanês tenta assassinar Malala Yousafzai, uma colegial ativista dos direitos humanos das mulheres e do acesso à educação na sua região natal. Esses, então, alguns fatos que marcaram o dia de hoje na história. Vamos também atualizar aqui algumas informações nessa tarde para você que nos acompanha. Brasil não será governado por sócios do Banco Master, disse Lula em um ato. Polícia Federal nega que Daniel Vorcaro tenha relatado verba para filme de Lula em depoimento. Tribunal Superior Eleitoral determina que Flávio Bolsonaro remova posts que associam Lula a facções criminosas. Eduardo Leite e Luciano Zucco iniciam o processo de transição do governo do Rio Grande do Sul. A inflação no Brasil aumenta para 0,82% em setembro e volta a superar o teto da meta. Jurista sul-africana alfineta o presidente dos Estados Unidos ao agradecer o Nobel da Paz. Aspas, talvez eu divida o prêmio com Trump. Fecha aspas. Indústrias brasileiras apontam juros altos como principal barreira ao crédito. Aí algumas manchetes nessa tarde para você que nos acompanha.
1: 2:05.

0: De volta aqui na programação da Vox com a sua companhia. É bom demais contar com a sua audiência agora 2h18. Falar um pouquinho do esporte. Ontem tivemos rodada do Brasileirão. Jogaço, Santos 2, Flamengo também 2. Também tivemos o duelo entre os Atléticos, o Paranaense e o Mineiro, também 2x2. Fluminense 4, Coritiba 0. E ainda tivemos essa rodada aí do Campeonato Brasileiro. Próxima rodada acontecendo no sábado, com Vasco e Remo, às 18 horas. Às 21 horas, teremos São Paulo contra o Vitória. No domingão, às 16 horas, tem Atlético Mineiro e Santos. Flamengo e Fluminense se enfrentam às 17h30. Mesmo horário para Palmeiras e Corinthians. Mesmo horário também para o clássico Grenal, Grêmio e Inter, na Arena do Grêmio. 19h30 é a vez de Bahia contra o Mirassol. Essa então a rodada do final de semana. E a continuação na segunda-feira, às 16h, Coritiba e Botafogo. Chapecoense e Atlético Paranaense, às 19h30. E às 21 horas, Bragantino contra o Cruzeiro. Só passando rapidamente aqui então, classificação do Campeonato Brasileiro. O Flamengo é líder com 61 pontos. Em segundo lugar, o Palmeiras com 60. Fluminense é o terceiro com 51. Atlético Paranaense, quarto com 50. Cruzeiro é o quinto colocado com 48 pontos. Sexto, Bahia com 46. O Atlético Mineiro é o sétimo com 44. Santos, o oitavo com 42. Em nono, Curitiba com 38. Décimo, Bragantino com 37. 11º, São Paulo com 36. 12º, Vitória também com 36. Botafogo é o 13º com 35. Vasco, o 14º com 34. Mirassol vem na 15ª posição com 33 pontos. Corinthians na 16ª com 32 pontos. E abrindo a zona do rebaixamento, Internacional 31, Grêmio 30, Remo 24 e Chapecoense com 18 pontos.
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3: 2h24.

0: 29 para as 3.
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3: Vamos lá então com os números da loteria. Ontem tivemos a Time Mania Concurso 2452. Números sorteados 39, 40, 60, 62, 64, 68 e 72. Prêmio acumulou. Time do coração, o Confiança de Sergipe. Também tivemos ontem aqui na concurso 7.138. Números sorteados 14, 16, 27, 34 e 52. O prêmio acumulou. Loto Fácil, concurso 3.800. Números sorteados 1, 2, 3, 4, 5, 7, 8, 9, 10, 12, 13, 14, 15, 19 e 21. Houve 3 ganhadores. Mega Sena, concurso 3.068, número sorteado 7, 10, 39, 40, 43 e 57. E o prêmio acumulou. Agora a loteria para todos. Daqui o quinto prêmio, 5.526. 5526. Quarto prêmio, 1.635. 1635. Terceiro prêmio, 1.931. 1931. Segundo prêmio, 9.208. 9208. E o primeiro prêmio, 9.790. 9790.
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3: 15 faltando para as 3, temperatura de 22 graus aqui em Nova Bassano. Você também, olha, manda o WhatsApp pra gente. 996-90-9830. Tem uma informação aqui para nossa audiência. Foi encontrado um gato aí próximo à entrada da Câmara de Vereadores. Ele é cor caramelo. Se alguém, por acaso, perdeu o gato, pode ir até lá para buscá-lo. Mais um recadinho aqui para nossa audiência. No dia 17 de outubro tem a campanha de recolhimento de eletrônicos. Você tem em casa equipamentos eletrônicos que não usa mais? Então aproveite para fazer o descarte correto e ajudar a preservar o meio ambiente. O recolhimento será na garagem municipal, das 8 ao meio-dia. Podem ser entregues computadores, televisores, celulares, tablets, cabos, aparelhos e outros eletrônicos. Importante lembrar que não serão recolhidos lâmpadas, pilhas e toners. A campanha de recolhimento de eletrônicos é uma iniciativa do município de Nova Bassano em parceria com o Rotary. Descarte corretamente, juntos, por um futuro mais limpo.
4: 14 para as 3.
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6: Davi Silva, ex-meia da seleção espanhola de futebol e que também brilhou no Manchester City, vai voltar a jogar profissionalmente. Ele foi contratado por um time que disputa a primeira divisão do futebol de Hong Kong, o Shaoxing. Ele estava aposentado desde 2023, após sofrer uma ruptura do ligamento cruzado anterior durante um treino de pré-temporada da Real Sociedad.
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0: A CDL de Nova Bassano convida as associadas para o evento Florescer em Ciclos. O equilíbrio entre o amor próprio, o tempo e o autocuidado consciente. Uma conexão transformadora do Outubro Rosa com Leonice Basso Trevisan, consultora de autoestima e liderança. Que acontece dia 16 de outubro, sexta-feira, às 19h30, no restaurante da Mari. Após, será servido um coquetel. A realização, CDL Nova Bassano, com o apoio do Sicredi, Cressol e Sicoob. Confirmações até o dia 15 de outubro pelo fone Whats 996381949. A Secretaria Municipal de Saúde convida todas as mulheres para o evento de encerramento das atividades do Outubro Rosa, que acontece no dia 29 de outubro, quinta-feira, no Clube Sec B, a partir das 13 horas. Haverá atividade festiva com música e muita descontração para comemorar a vitória da luta contra o câncer. As mulheres do interior terão a disponibilidade do uso do transporte escolar público. E vem aí a 7ª Galetada Solidária do Rotary Clube de Nova Bassano. Acontece dia 24 de outubro com retirada no Centro Municipal de Eventos, a partir das 11 horas. No cardápio, 10 pedaços de galetos deliciosos e para acompanhar, você pode adquirir maionese e massa. É sabor e solidariedade em uma só ação. Participe da 7ª Galetada Solidária do Rotary. Juntos, fazemos o bem. Faça sua reserva e participe dessa grande ação solidária. A Emater informa que está aceitando pedidos de alevinos até o dia 28 de outubro. 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O restaurante Zaus informa a quem está organizando a confraternização da primeira Eucaristia que ainda há lugares para reservas. Contato pelo 2120-5211 e 99140-2428. Para você que está à procura de emprego, o posto Buffon está precisando de frentista. Interessados podem entregar currículo no posto. A Lucélia procura serviços de faxina e também cuidar de crianças. Contato é o 996-44-7519. Também a Cláudia está à procura de emprego. Pode ser faxina, cuidar de crianças. Interessados podem entrar em contato aqui com a Rádio Vox.
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2: A fabricante de eletrônicos chinesa Huawei pretende lançar seu sistema operacional Harmony OS fora da China também, para rivalizar com iOS e Android. Segundo o CEO da empresa, Richard Yu, estamos pensando em levar o Harmony OS para o mercado global gradualmente no futuro. Lembrando que o Harmony OS foi adotado pela empresa após a Huawei ser proibida de integrar os serviços do Google em seus smartphones. Segundo a Huawei, o Harmony OS atualmente tem mais de 90 milhões de dispositivos, 450 mil apps e serviços.
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4: Mas eu tô falando normal?
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11: Segundo rumores da imprensa norte-americana, o 11º filme da série Velozes e Furiosos foi adiado para 2029. E mais, o diretor que havia sido escolhido para o longa abandonou o projeto. Ele nem havia assinado contrato, era apenas um acordo verbal.
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4: O Vox Esportes está no ar. Os campeonatos municipais de futsal movimentam a região nesta sexta-feira, dia 9 de outubro, com jogos em Nova Bassano e Paraí. Já em Nova Araçá, acontece neste sábado, dia 10 de outubro. A programação reúne disputas pelas categorias feminina, veteranos, sub-15 e livre. Em Nova Bassano, a sexta rodada do Campeonato Municipal de Futsal será disputada a partir das 19 horas, no Ginásio Municipal Zeferino Zotes. Pela categoria feminina, o Lili FC enfrenta o São Lourenço. Na sequência, o Nova Bassano Futsal Feminino encara o CRCM Montauri. Já pela categoria veteranos, o Red Bull encara o Spartacus. E fechando a rodada, o Bayer Academia Foco Fitness enfrenta o Fanáticos FC. Em Paraí, o destaque é o 28º Campeonato Aberto de Futsal. Serão 3 partidas no Ginásio Municipal de Esportes. Às 19h30, o Paraí Academia Sub-15 enfrenta o Salete. Às 20h20, o Palmeiras joga contra o São Luís. E às 21h10, a equipe campeira encara o São Luís B. Já neste sábado, dia 10 de outubro, em Nova Araçá, o Campeonato Municipal de Futsal Cressol 2026 terá jogos a partir das 14h30. A programação começa com Minas City contra Amigos do Marlon. Às 14h50, pela categoria feminina, Resenha enfrenta o Lili. Pela terceira rodada, às 15h40, o Barcelona joga contra o Guris da Fronteira. Às 16h30, Cascais enfrenta o Atlético Araçá. E às 17h20, Red Bull encara a Capoeirinha. A programação Movimento Esporte Regional e oferece aos torcedores a oportunidade de acompanhar as equipes locais em mais uma rodada de competições. Com as informações do esporte, Gabriel de Mello para a Rádio Vox.
5: Infomusic voltou, informações do mundo da música, sextou por aqui. Raíssa é rodada, lança o volume 1 de 25 anos de carreira. Após reunir cerca de 50 mil pessoas em agosto do ano passado no centro de convenções para a gravação do seu audiovisual, Raíssa é rodada dá mais um passo na celebração dos 25 anos de carreira. Chegou às plataformas digitais, volume 1 do projeto com 24 faixas de participações especiais. E esse lançamento revisita músicas marcantes da história do cantor potiguar e promove encontros com nomes que também fizeram parte da sua trajetória, como Wesley Safadão, Natália Calazans, Adriel Voador, artistas que estiveram ao lado de Raíssa Saia Rodada em momentos da história do Saia Rodada. Sucesso pra eles, eu já volto com mais Infomusic. 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
3: Enquanto muitos aspectos influenciam a saúde de um relacionamento, a qualidade do sono emerge como uma peça-chave para a harmonia e conexão emocional entre parceiros. Estudos apontam para a influência direta do sono na dinâmica dos relacionamentos, destacando como uma boa noite de sono pode fortalecer os laços afetivos. A falta de sono não apenas afeta o humor e a disposição, mas também pode desencadear irritabilidade e tensão emocional. Pesquisas sugerem que casais que compartilham uma rotina de sono saudável tendem a enfrentar menos conflitos e a comunicar-se de maneira mais eficaz. Além disso, a privação do sono prejudica a empatia e a capacidade de compreensão emocional. Parceiros que desfrutam de um sono adequado são mais propensos a entender e responder às necessidades emocionais um do outro, contribuindo para uma comunicação mais profunda e uma conexão emocional mais sólida. A qualidade do sono também está intrinsecamente ligada à intimidade física nos relacionamentos. Estudos indicam que a privação de sono pode reduzir o interesse sexual e a satisfação nos relacionamentos íntimos. Priorizar o sono adequado, portanto, não é apenas uma questão de bem-estar individual, mas também um investimento no fortalecimento do vínculo romântico.
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5: O Vox Regional está no ar com notícias em Nova Bassano e região. Nova Bassano promove formação para profissionais da alfabetização. O município de Nova Bassano realizou no dia 5 de outubro a sexta formação continuada do programa Alfabetiza-te. O encontro ocorreu na Escola Municipal 15 de novembro e reuniu profissionais das redes municipal e estadual de ensino. A programação abordou os gêneros textuais não literários na alfabetização, além do uso de recursos didáticos e jogos em sala de aula. O objetivo foi fortalecer as práticas pedagógicas e contribuir para uma aprendizagem mais significativa para as crianças. Nova Prata participa da Assembleia da Alto Serra. O prefeito Beto Carnevale e o secretário municipal de Turismo, Cultura, Esporte e Lazer, Paulo Ricardo Bristotti Sobrinho, participaram no dia 6 de outubro da Assembleia Geral Ordinária da Alto Serra, em Bento Gonçalves. O encontro discutiu iniciativas para fortalecer o turismo na região Uva e Vinho, incluindo a aprovação do novo estatuto da entidade, a cooperação com os municípios e a entrega de planos municipais de turismo e certificados do mapa do turismo brasileiro. Também foi lançado o 10º Congresso Internacional de Turismo da região Uva e Vinho. Encontro em Nova Araçá vai orientar produtores rurais sobre questões fiscais e tributárias. O Grupo Afrofiscal promove, na próxima terça-feira, dia 13 de outubro, um encontro voltado aos produtores rurais, na Capela São José, na linha Barra Grande, em Nova Araçá. A programação começa às 7:30 da noite. Serão abordadas as obrigações legais do produtor rural perante a Receita Federal e as mudanças da reforma tributária, com destaque para os possíveis impactos no agronegócio. Haverá serviço de petiscos no local. A confirmação de presença deve ser feita até a próxima segunda-feira, dia 12 de outubro, pelo telefone ou WhatsApp 549-9937-3613, com Michel Hans. O encontro busca esclarecer dúvidas e auxiliar os produtores a compreender melhor suas responsabilidades fiscais e as mudanças que podem afetar suas atividades. Paraí anuncia início das obras de arquibancada no campo municipal. Em Paraí, foi assinada na última terça-feira, dia 6 de outubro, a ordem de início das obras da arquibancada do campo municipal. O projeto será viabilizado por meio do programa ProEsporte, com recursos captados através do ICMS de empresas do município. O investimento busca melhorar a estrutura esportiva e oferecer mais conforto ao público, fortalecendo o incentivo ao esporte e a participação da comunidade. Essas são as informações desta sexta-feira no quadro Vox Regional, com notícias de Nova Bassano e região. Gabriel Demelo para a Rádio Vox.

0: gente, vamos lá para nossa receitinha de hoje: biscoito de laranja. Ingredientes: 3 3/4 de xícara de chá de farinha de trigo, meia xícara de chá de manteiga ou margarina, 3/4 de xícara de chá de açúcar, 1 colher de sopa de fermento em pó, 1/4 de xícara de chá de suco de laranja, 1 gema. Eu vou repetir para você, confere comigo. 3 3/4 de xícara de chá de farinha de trigo, meia xícara de chá de manteiga ou margarina, 3/4 de xícara de chá de açúcar, 1 colher de sopa de fermento em pó, 1/4 de xícara de chá de suco de laranja, 1 gema. Modo de preparo: bata tudo até que estejam bem misturados, ok? Bata tudo no liquidificador para ficar bem misturadinho. Se você desejar, pode também sovar a massa. Depois, faça bolinhas e asse em forno médio pré-aquecido até ficar douradinho. Depois é só servir, é só se deliciar. Biscoito de laranja, nossa receita de hoje. Até a próxima, bom apetite.
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9: A FIFA anunciou que se encerrou nesta quarta-feira o prazo para ser voluntário da Copa do Mundo Feminina 2027. Segundo a entidade máxima do futebol mundial, mais de 6 mil pessoas serão recrutadas. E se inscreveram brasileiros e também estrangeiros. Os voluntários vão atuar nas 8 sedes: Brasília, Belo Horizonte, Porto Alegre, Fortaleza, Recife.

0: Rio Salvador, São Paulo e Rio de Janeiro. Eles serão divididos em mais de 20 áreas funcionais.
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0: Oi pessoal, tudo bem? Eu sou a Suzy Luz e o Super Dicas chegou. Dicas e truques que facilitam o nosso dia a dia. Quem nunca passou por bons bocados com pote de vidro de azeitona impossível de abrir, que atire a primeira pedra? Então, pensando nisso, eu trouxe uma dica do site Casa Prática Qualitá sobre como abrir o pote de vidro sem fazer esforço ou se machucar. Confira, coloque o pote de vidro em uma vasilha com água quente. Pegue uma vasilha com recipiente e encha com água morna, mais pra quente do que morna. Vira seu pote de azeitona de cabeça pra baixo e deixe a bendita tampa de molho na água, ela com certeza vai dilatar e abrir com mais facilidade dessa maneira. Tem outra dica também, gente, pegue uma colher de madeira, preferencialmente, dê algumas batidinhas sobre a tampa do pote, isso vai fazer com que ela se mova levemente, mesmo que você não perceba, e libere o vácuo que dificulta o processo de abertura. É simples e rápido, daqui a pouco eu volto com mais dicas.
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0: Os 10% a gente deixa pro garçom, né, não?
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4: 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A comunidade São Francisco de Assis do Bairro Pioneiro convida você, sua família e amigos para o jantar dançante a realizar-se neste sábado, dia 10 de outubro, às 20 horas, no Salão Paroquial de Nova Bassano. 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
4: Amigo ouvinte, a vida é como uma flor plantada em um jardim, com sua beleza e delicadeza, com sua fragilidade e ternura. Nós andamos em meio a este jardim, onde além da nossa vida existem muitas outras. E quanto maior for o cuidado, mais preservaremos a vida daqueles que estão à nossa volta. Trate com amor aqueles que estão ao seu lado, respeitando suas opiniões, seu espaço, seu jeito de ser. Viva com harmonia, sabendo que quando lidamos com as pessoas, podemos nos ferir com seus espinhos, mas não podemos esquecer de sua beleza. Que nós sejamos um, como o Pai em Cristo é, assim o mundo saberá que somos seus discípulos. Obrigado pela sua companhia e que Deus abençoe você e sua família. Em nome do Pai, do Filho e do Espírito Santo. Amém.
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0: 6 e 10.
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0: 6:16.
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10: Já está disponível na internet o primeiro teaser do terror O Exorcista Mártires, dirigido por Mike Flanagan. No elenco, Scarlett Johansson, John Leguizamo, Tiwetel Ejiofor, Lawrence Fishburne, Sacha Cale, entre outros. O longa vai estrear no cinema só em março de 2027.
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7: Mais um bloco do Super Dicas aqui na programação. Precisa fazer uma escova no cabelo de forma mais rápida? Tá sentindo que a secagem dos cabelos está muito demorada e te atrasando nos compromissos? Eu trouxe essa dica do site Segredos de Salão para você aprender a executar o procedimento mais rápido. O primeiro passo para economizar tempo na secagem é aproveitar para retirar o excesso de água dos fios ainda no banho. Ao espremer os cabelos dentro do box, você economiza tempo que iria passar tentando enxugar o cabelo com a toalha e o secador, já que você tira boa parte da água acumulada nos fios. Seque o cabelo com a toalha de microfibra. Daqui a pouco eu volto com o último bloco do Super Dicas.
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3: Gianni Infantino, atual presidente da FIFA e que vai se candidatar novamente ao cargo, já tem um concorrente, o suíço Ramon Vega, ex-Tottenham, que foi campeão pelo clube inglês em 1999. O zagueiro anunciou que pretende concorrer à presidência da FIFA em 2027. Esse é o primeiro candidato a declarar publicamente a intenção de disputar o cargo.
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1: Olá a todos que nos acompanham aqui na Rádio Vox FM. Programa Seu Dia comigo, meteorologista Kátia Braga. Madrugada e manhã com chuva com raios, possibilidade de chuva forte em curto espaço de tempo. À tarde vai cessar e fica um céu nublado, muitas nuvens também à noite. Na madrugada tem chance de cerração. O vento é calmo durante todo esse sábado. O domingo, cerração na madrugada, início da manhã é chuva que não terá raios, até o início da tarde tem condição de chuva e pode ter chuva forte em curto espaço de tempo. A tarde de domingo vai ser com céu encoberto, ou seja, o sol não dá as caras. A segunda-feira vai ter chuva também durante todo o dia, ainda não se descarta em muitos momentos pancadas mais fortes. A temperatura na segunda-feira é 12 graus pela manhã e 16 à tarde. 12 graus, a menor temperatura da semana. Eu te desejo excelente, abençoado dia. Saudações meteorológicas.
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8: Oi, gente, eu sou a Suzy Luz, dicas e truques que facilitam o nosso dia a dia de volta por aqui. Limpar o fone de ouvido é uma ação necessária com frequência por conta do acúmulo de sujeiras. Eu trouxe dicas do site Bacanas do TudoTech sobre como limpar o seu fone de ouvido adequadamente. Remova as extensões do fone de ouvido, como as partes de espuma, borrachas ou silicones, que podem comprometer a saída de som. Mergulhe essas peças em um recipiente com água morna e sabão por 20 minutos e em seguida esfregue para remover as sujeiras. Ao final, seque as partes com papel toalha. Legal a dica de hoje, hein? Amanhã eu volto com mais super dicas. Abraço pra você, até lá.
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18: A NASA, Agência Espacial Norte-Americana, divulgou na última terça-feira uma imagem inédita do amanhecer em Marte, que foi captada pelo rover Curiosity. E a primeira vez que uma imagem tão detalhada de penhascos marcianos é divulgada. A foto foi tirada no dia 11 de agosto.
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0: 8:19.
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2: Era uma vez no super fantástico mundo dos Auge Boys.
3: Calma, cara, que eu vou contar.
2: Não, deixa eu contar, por favor. Não, peraí. Deixa que eu vou contar essa história, ó. Vê.

0: 23 para as 9.
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4: Está no ar a Voz do Brasil. As notícias do governo federal que movimentaram o país no dia de hoje.
5: Olá, boa noite.
6: Boa noite para você que nos acompanha em todo o país.
5: Sexta-feira, 9 de outubro de 2026.
6: Vamos aos destaques do dia.
5: Preço dos combustíveis.
6: Impostos federais sobre a gasolina são zerados por 30 dias e desoneração do etanol é prorrogada.
5: Medidas incluem subvenção ao óleo diesel e fiscalização contínua. Thaís de Araújo.
7: Com a decisão, fica zerada por 30 dias a cobrança dos impostos. Impostos PIS, COFINS e CID sobre a importação e a comercialização de gasolina.
6: Santuário de Aparecida espera mais de 500 mil fiéis nas celebrações da padroeira do Brasil.
5: Movimentação de peregrinos e visitantes deve injetar mais de 3

0: R$ 3,5 bilhões na economia.
1: E a Polícia Rodoviária Federal intensifica a fiscalização nas rodovias. Luciana Colares de Holanda.
2: Os corredores rodoviários de São Paulo e do Pará ganham atenção especial em direção ao Santuário Nacional de Aparecida e ao Círio de Nazaré.
0: Segunda-feira é dia das crianças e quem vai comprar presente de última hora deve ficar atento.
1: Em Metro alerta para cuidados na escolha dos brinquedos. Márcia Fernandes.
3: Segundo o Inmetro, um dos cuidados importantes é observar o selo que indica se o presente corresponde à idade da criança. É preciso observar também se há peças pequenas ou produtos tóxicos na composição.
0: Hoje na apresentação da Voz do Brasil, Luciano Seixas e Mariana Júnior.
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0: Na próxima segunda-feira é dia de Nossa Senhora Aparecida, padroeira do Brasil.
1: E a Polícia Rodoviária Federal já está nas rodovias com operações de fiscalização e orientação aos condutores.
0: Com atenção especial para as estradas do interior de São Paulo, onde acontecem romarias em homenagem à Nossa Senhora Aparecida.
1: E também no estado do Pará, com as celebrações do Círio de Nazaré.
0: Com a movimentação, haverá reforço de policiamento para prevenir acidentes graves e aumento da criminalidade.
2: Todas as rodovias federais do país terão reforço na fiscalização entre 9 e 12 de outubro. E os corredores rodoviários de São Paulo e do Pará ganham atenção especial por causa da grande mobilização em direção ao Santuário Nacional de Aparecida e ao Círio de Nazaré. A Polícia Rodoviária Federal vai ampliar o policiamento nos dois estados com emprego de policiais de diferentes regiões, que vão atuar na fiscalização de trânsito com foco no controle de velocidade e nas condutas que possam aumentar os riscos de acidentes. E a PRF faz recomendações aos romeiros e motoristas, como detalha Natália Guimarães, da Comunicação Social da Polícia Rodoviária Federal.
4: Aos romeiros, a orientação é de usar roupas claras, materiais refletivos, deslocar no sentido contrário da via e mantendo distância dos veículos. Os ciclistas devem utilizar o capacete, se deslocar no fluxo dos veículos e manter distância deles. Aos motoristas, a atenção é redobrada, principalmente em trechos com presença de romeiros e ciclistas, evitando o excesso de velocidade, o uso do celular no volante e, claro, se beber, não dirige.
2: Em São Paulo, uma das novidades da operação será o emprego de drones no apoio ao trabalho. Os equipamentos vão ampliar a capacidade de observação das rodovias e pontos de maior concentração de pedestres e veículos. A operação também vai contar com o apoio de um helicóptero. E em caso de emergência, ligue 191. Reportagem Luciana Colares de Holanda.
1: E o Santuário Nacional de Aparecida, no interior de São Paulo, se prepara para receber uma multidão de devotos na próxima segunda-feira, dia dedicado à padroeira do Brasil.
0: De acordo com o Ministério do Turismo, mais de 500 mil fiéis são esperados para as celebrações e o feriado prolongado deve movimentar cerca de R$ 3,590 milhões na economia da região.
1: Neste ano, a rota de peregrinação Caminho da Fé, que termina no Santuário de Aparecida, passa a ser reconhecida por lei como rota turística nacional, com o objetivo de estimular o turismo religioso, cultural e rural.
0: Para quem vai à região, a recomendação é redobrar a atenção nas estradas, que recebem grande número de romeiros a pé e de bicicleta.
1: Centenas de estudantes e pesquisadores tiveram seus trabalhos interrompidos pelo incêndio que atingiu laboratórios da Universidade Federal de Pernambuco na noite da última quarta-feira.
0: A Polícia Federal instaurou um inquérito e iniciou a perícia para apurar o caso.
1: Por conta do episódio, a CAPES, Coordenação de Aperfeiçoamento de Pessoal de Nível Superior, anunciou a prorrogação de bolsas e apoio para a retomada das pesquisas em outras instituições.
0: No local será erguida uma nova estrutura com 7 mil metros quadrados e recomposição total dos laboratórios.
5: A nova estrutura que será erguida na Universidade Federal de Pernambuco terá cerca de 7 mil metros quadrados, mais que o dobro da área do prédio atingido pelo incêndio. A previsão é que a obra comece após a conclusão da perícia e das investigações sobre o ocorrido. Também será feita a recomposição dos equipamentos.

0: dos laboratórios atingidos. O ministro da Educação, Leonardo Barchini, esteve na universidade para acompanhar de perto a situação.
1: A minha vinda aqui, primeiro, para prestar solidariedade aqui à comunidade acadêmica da universidade, em especial aos professores, aos cientistas, aos estudantes que faziam suas pesquisas aqui no prédio, e tudo aquilo que for necessário nós faremos para que os prejuízos sejam os mínimos possíveis, principalmente o prejuízo na pesquisa e principalmente no bem-estar dos estudantes.
0: No local atingido funcionavam laboratórios de diferentes áreas, como fármacos, genética e inovação terapêutica. Nesses espaços, estavam em andamento pelo menos 200 trabalhos acadêmicos. A CAPES anunciou que, com o incêndio, as bolsas de pesquisadores serão prorrogadas pelo tempo necessário à continuidade dos trabalhos. Estudantes de doutorado e mestrado poderão dar andamento às pesquisas em instituições estrangeiras e nacionais, em parceria com a UFPE. A Polícia Federal está investigando as causas do incêndio. Foi instaurado inquérito e iniciados os trabalhos de investigação e perícia. Por enquanto, o trabalho é feito com a ajuda de robôs e drones, já que as condições do prédio ainda não permitem a entrada dos peritos. A ideia é identificar a origem do fogo e reconstruir a dinâmica do incêndio. Reportagem Graziela Mendonça.
2: Abastecer o carro deve ficar mais barato a partir desse mês.
3: O governo federal zerou os impostos sobre a gasolina por 30 dias e ampliou os subsídios ao etanol e ao diesel importado.
2: As medidas buscam conter a alta dos combustíveis gerada pela crise internacional do petróleo, em razão dos conflitos no Oriente Médio.
3: Além dos subsídios, postos e distribuidoras passam por fiscalização reforçada para garantir que a redução chegue ao consumidor sem abusos.
4: Com a decisão, fica zerada por 30 dias a cobrança dos impostos PIS, COFINS e CID sobre a importação e a comercialização de gasolina. Esse período pode ser prorrogado. No caso da gasolina, o desconto será de 89 centavos por litro. Também foi prorrogada a desoneração do etanol hidratado, de 19 centavos por litro. Além disso, foi anunciada uma subvenção extra aos importadores de óleo diesel. Agora, eles passam a receber R$ 1,40 por litro a mais, além dos R$ 2,12 que já estavam em vigor. O montante que deixará de ser arrecadado será compensado com receitas extraordinárias do petróleo da União. O ministro do Planejamento e Orçamento, Bruno Moretti, explica os impactos das medidas.
5: Isso vai trazer ainda mais tranquilidade para a garantia de abastecimento interno para a nossa oferta e de estabilidade de preço. O custo, repito, dessa subvenção vai no valor de 1,6 bilhão por esse período de 30 dias.
4: Também foi apresentado um balanço da Operação Carga Pesada, que fiscalizou os preços praticados nos postos de combustíveis. Na primeira fase da operação, foram fiscalizados 11.140 postos e 463 distribuidoras. Já na segunda fase, foram realizadas 676 ações. O secretário nacional de consumidor do Ministério da Justiça e Segurança Pública, Ricardo Morishita, afirmou que o trabalho de combate às práticas abusivas continuará.
6: Foram realizadas 271 medidas nessas duas semanas e meia pela Senacom, sendo compreendidas 142 notificações, que é o acompanhamento e monitoramento de preço documentado, mas também 129 processos administrativos sancionatórios, onde há uma acusação formal sobre a elevação dessa margem de preço. Essas medidas vão continuar, elas são de natureza permanente e a gente espera cada vez mais encontrar uma normalidade ou pelo menos uma adequação.
4: As ações buscam conter a alta dos preços dos combustíveis provocada pelo conflito no Oriente Médio. O preço do petróleo passou de 100 dólares por barril, mais de 40% acima do valor registrado antes da guerra. Com locução de Thaís de Araújo, reportagem Márcia Fernandes.
2: Pois é, e abastecer o veículo com etanol ou diesel no Brasil vai além da escolha na bomba. Movimenta uma ampla cadeia produtiva, gera empregos e tem impacto na renda no país.
3: Com mudanças recentes no percentual de biocombustíveis misturados à gasolina, os motoristas também exercem papel fundamental na fiscalização, podendo denunciar irregularidades.
2: Confira na reportagem de Luana Karen.
7: Os carros ainda eram raros nas ruas quando o etanol começou a ser pesquisado no Brasil. Era a década de 1920 e a ideia era reduzir a dependência do petróleo que vinha do estrangeiro. Mas foi na década de 1970, com o encarecimento dos combustíveis fósseis após sucessivos

0: respectivas crises, que surgiu no Brasil o Programa Nacional do Álcool, o Proálcool, como explica o professor de Química da Universidade de Brasília, Paulo Anselmo Soares.
1: Na década de 70, quando tem aquelas crises do petróleo, e aí a gente tem várias iniciativas, uma delas é o etanol, mas a gente teve outros também, como o carvão vegetal, também teve a iniciativa do óleo e o biodiesel para substituir o diesel de petróleo.
0: Atualmente, o Brasil produz etanol anidro, que é misturado à gasolina, e etanol hidratado, disponível diretamente nos postos de combustível. Desde 1º de agosto, a mistura de etanol anidro à gasolina passou de 30% para 32%. Já o biodiesel está disponível apenas na mistura com o diesel. Em cada litro de diesel, está autorizada a adição de 15% de biodiesel. O professor Paulo Soares, da UNB, explica que a maior parte da matéria-prima para a produção do biodiesel vem da soja.
1: 70, 75% que vem da soja. Aí temos mais um pouquinho aí que vem de outras commodities agrícolas, como, por exemplo, o caroço de algodão. Mas a gente também tem o processamento aí de um monte de resíduos do frigorífico.
0: A diretora do Departamento de Biocombustíveis do Ministério de Minas e Energia, Lorena Mendes de Souza, destaca que o uso de biocombustíveis reduz impactos ambientais e movimenta toda uma indústria nacional criada em torno das produções de etanol e biodiesel.
2: Porque eles são uma das principais ferramentas que a gente tem para reduzir emissões de gases de efeito estufa. Mas, na verdade, eles acabam fazendo muito mais do que isso. Fortalecem a segurança energética, a segurança do abastecimento. Acaba gerando emprego, renda, desenvolvimento em todas as regiões do país.
0: No Brasil, a Agência Nacional do Petróleo, Gás Natural e Biocombustíveis, ANP, é o órgão responsável por definir as especificações dos combustíveis e também por fiscalizar a qualidade de toda a cadeia de abastecimento. O consumidor também pode contribuir para a identificação de possíveis irregularidades, fazendo denúncias no telefone da ANP, o 0800-970-0267. Reportagem Luana Karen.
3: Atenção, pescadores artesanais de todo o país. Foi ampliado o prazo para solicitar o seguro defeso.
4: Agora, os trabalhadores podem fazer o pedido entre 30 dias, pedido 30 dias antes e até 90 dias depois do início do período de restrição da pesca. A mudança busca facilitar o acesso e garantir o benefício a quem tem direito.
3: O período é marcado pela pausa temporária na pesca para proteger a reprodução dos animais.
4: Além do novo prazo, o INSS confirmou o pagamento do quarto lote do seguro defeso para mais de 21 mil pescadores.
3: Os depósitos acontecem entre os dias 13 e 17 de outubro. Para consultar a data exata da liberação, o trabalhador deve acessar o aplicativo da carteira de trabalho digital.
4: Se preferir, a consulta também pode ser feita pelo telefone pela central Alô Trabalho, no número 158.
3: Quem trabalha por conta própria encontra no acesso a novos clientes a oportunidade de aumentar a renda dos pequenos negócios.
4: E na semana do empreendedor, uma ferramenta gratuita conecta prestadores de serviço a demandas de órgãos públicos. É a plataforma Contrata Mais Brasil.
3: E ainda tem a possibilidade de crédito e renegociação de dívidas para pequenos empresários. Confira na reportagem.
5: Quem trabalha por conta própria sabe. Encontrar um novo cliente pode fazer diferença no fim do mês. Assim foi com Gutenberg, que presta serviços gerais em Pernambuco e conseguiu uma oportunidade de trabalho em um posto de saúde no Recife. A contratação aconteceu por meio do Contrata Mais Brasil, plataforma que aproxima pequenos negócios de órgãos públicos e envia ao empreendedor, pelo WhatsApp, avisos sobre oportunidades de contratação de acordo com a atividade e o município.
6: Eu identifiquei uma demanda que eu poderia realizar o serviço. Contactei o gerente, realizei a visita técnica. No outro dia já fui contratado, que foi para troca de película fumê, para colocar nas janelas do posto de saúde. Emiti a nota fiscal e o gerente já realizou o pagamento no Pix.
5: Desde o ano passado, o Contrata Mais Brasil registrou 68 milhões de reais em contratos firmados. Atualmente, há 602 oportunidades disponíveis para prestação de serviços. Nesta semana do empreendedor, marcada pelo Dia do Empreendedor, no último dia 5, a experiência de Gutenberg mostra como o acesso a oportunidades pode

0: de abrir caminho para quem já está pronto para trabalhar. Mas quem trabalha por conta própria também precisa de apoio para organizar o negócio. Sobre esses serviços, fala o ministro do Empreendedorismo, da Microempresa e da Empresa de Pequeno Porte, Paulo Henrique Pereira.
1: Quando um pequeno negócio consegue chegar a um novo cliente, isso pode representar mais renda, mais trabalho e uma oportunidade de crescimento. E hoje, já existem ferramentas disponíveis para ampliar essas possibilidades e também facilitar o acesso a crédito e outros serviços importantes para quem empreende.
0: Entre essas opções estão o Procred 360, linha de crédito para MEIs e microempresas, e o Desenrola MEI, voltado à renegociação de dívidas. Para conhecer essas e outras opções, basta acessar o portal do empreendedor no endereço gov.br/empreendedor. Reportagem Andressa Conde.
2: Segunda-feira é dia das crianças e quem vai comprar os presentes nesse final de semana precisa ficar atento com a qualidade dos brinquedos.
3: Desde setembro, o Inmetro tem realizado operações de fiscalização em todos os estados para averiguar se os produtos atendem aos requisitos técnicos e de segurança antes de chegar ao consumidor, inclusive nas vendas pela internet.
2: Confira os cuidados que você deve ter na hora das compras, na reportagem de Márcia Fernandes.
4: Na hora de escolher o brinquedo ideal para o Dia das Crianças, tem gente que leva em conta se o objeto vai ser divertido, se vai agradar o presenteado, mas é preciso ter atenção na escolha. Segundo o Inmetro, um dos cuidados importantes é observar o selo que indica se o presente corresponde à idade da criança. É preciso observar também se há peças pequenas ou produtos tóxicos na composição. Valnei Cunha é chefe da divisão de fiscalização do Inmetro. Ele explica que uma das principais medidas que devem ser tomadas é verificar se ele possui o selo de identificação da conformidade do Inmetro.
5: Quando um produto, ele é certificado pelo Inmetro, ele obrigatoriamente vai passar por vários ensaios, vários testes, para que possa caracterizar a segurança do uso desse produto.
4: O Inmetro destaca que é preciso ter cuidado também com os chamados squishes e slimes, brinquedos macios que muitas vezes imitam alimentos e possuem texturas atraentes. Diferente do que muitas vezes é de divulgado nas redes sociais, esses materiais não podem ser aquecidos no micro-ondas, forno ou outras fontes de calor. Vale também a regra que deve ser seguida na escolha de qualquer brinquedo: observar a procedência, a faixa etária e as informações de segurança, como o selo. É o que aponta Valnei Cunha do Inmetro.
5: Quando você tem um brinquedo, ele apresenta o selo do Inmetro, o Inmetro está atestando que ele passou por vários ensaios para mostrar a qualidade e a segurança no uso daquele produto.
4: Outra dica importante é comprar sempre no mercado formal, evitando camelôs e feiras, um cuidado que o aposentado Antônio Elcio faz questão de tomar.
6: Eu compro sempre na loja, que é mais seguro, né? A gente vê cedo de metro, vê tudo, né?
4: Daniel Carnaúba é diretor do Departamento de Proteção e Defesa do Consumidor. Ele destaca que o consumidor pode procurar órgãos competentes no caso de comprar um produto falsificado.
7: Primeiro, fazer uma reclamação direta para a loja ou para o site aonde ele adquiriu. É importante também que o consumidor reporte esse caso para os órgãos de defesa do consumidor, fazer uma denúncia para os PROCONs.
4: Empresas e estabelecimentos que comercializam produtos não regulamentados estão sujeitos a penalidades. Se o consumidor identificar um brinquedo falsificado ou sem o selo do Inmetro à venda, pode comunicar o caso à ouvidoria do Inmetro pelo telefone 0800 285 1818. Reportagem Márcia Fernandes.
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3: Imagine fazer uma viagem e ao invés de se hospedar em um quarto, você vai ficar numa cabine. Os corredores ganham outro nome, são decks. E pelas janelas do hotel flutuante, uma cidade diferente da costa brasileira no horizonte.
2: É chegada a temporada de cruzeiros, que vai de outubro a abril do ano que vem.
3: Os navios podem chegar a receber mais de 6 mil passageiros em uma só viagem.
2: A previsão dessa temporada é de mais de 830 mil leitos com diferentes roteiros.
3: E quem já viveu a experiência garante. Além da estrutura de lazer a bordo, viajar de cruzeiro é a oportunidade de conhecer vários destinos sem precisar desfazer as malas a cada parada.
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10: Mais de 7 mil quilômetros do território brasileiro são banhados pelo mar, formando praias paradisíacas e paisagens de tirar o fôlego. E já que estamos falando de mar, que tal viajar por ele? mês de outubro abre oficialmente a temporada de cruzeiros no Brasil. Até abril, estão previstos 8 navios que vão oferecer 187 roteiros e 675 escalas. Os dados do Ministério do Turismo mostram um aumento de 24% em relação à temporada anterior. Viajar por diferentes destinos sem trocar de hotel, carregar malas ou abrir mão do lazer. Essa opção tem atraído cada vez mais gente e de todas as idades. É o que conta o Daniel Marrocos, especialista no segmento.
11: De melhor custo-benefício dentro de uma viagem, você já inclui alimentação, hospedagem, deslocamento, todo entretenimento. Então, dentro de um pagamento só, a gente consegue englobar todos os serviços. Acaba sendo muito prático e econômico.
10: Há quem avalie o cruzeiro como um resort flutuante. A bordo, os passageiros encontram piscina, restaurantes, além de shows e festas. E uma viagem de cruzeiro também pode ter um significado especial. Para além do turismo, a experiência pode realizar um sonho. O Raimundo Feitosa embarcou no cruzeiro temático do cantor Roberto Carlos. Fã do músico, ele já repetiu a viagem, mas na segunda vez fez uma surpresa para a esposa.
12: Achei que ia sair do navio, ela olhou para minha cara assim e disse: o que nós vamos fazer aqui? Tipo, te acorda, mulher, nós estamos no navio de novo. Ela disse, eu não acredito. Aí foi uma emoção, tipo assim, resumindo, principalmente quem nasceu aqui no Acre, interior e tal, poxa, passar 5 dias no cruzeiro do Roberto Carlos é como se estivesse no paraíso, como se estivesse no céu, né?
13: Eu te amo.
10: Além da estrutura de lazer, a possibilidade de conhecer várias cidades durante uma mesma viagem também atrai passageiros. O navio segue o roteiro previsto, enquanto os viajantes podem desembarcar para conhecer os destinos e retornar à mesma cabine no fim do passeio. A Lilian Feitosa também é fã desse tipo de turismo. Ela gosta do conforto de não precisar desfazer as malas cada vez que o navio atraca em uma nova cidade.
14: As paisagens são lindas, né? A gente pode conhecer vários locais sem você ter necessariamente que se hospedar naquele local. Você pode passar o dia, muitas vezes até 2 dias. Então é muito bom, é muito bacana. Eu acho assim, eu sou uma entusiasta de cruzeiros.
10: E para quem pensa em embarcar, a dica é comparar os roteiros, verificar quais serviços estão incluídos no pacote e calcular os gastos extras, como bebidas, excursões e outras atividades cobradas à parte. Assim, dá para escolher a viagem que combina com o orçamento e aproveitar a experiência de conhecer novos destinos sem precisar trocar de hotel a cada parada e curtir muito a vista do nosso delicioso litoral brasileiro. Eu sou a Raquel Mariano e até a próxima viagem.
2: E na semana que vem, do alto mar, nós vamos direto para as serras de Minas Gerais.
3: A gente celebra o Dia do Patrimônio Cultural e Material, instituído pela Unesco para falar de uma iguaria que está na mesa de muitos brasileiros, o queijo Minas.
2: Então, prepare o paladar e acompanhe A Voz pelo Brasil.
3: Essas foram as notícias do governo federal.
2: Uma realização da Secretaria de Comunicação Social da Presidência da República.
3: Com produção da empresa Brasil de Comunicação.
2: Fique agora com as notícias do Poder Judiciário e do Congresso Nacional. Boa noite.
3: Lembrando que segunda-feira, feriado nacional, não tem A Voz do Brasil. A gente volta na terça-feira. Boa noite, bom feriado.
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15: Você vai ouvir agora notícias do Poder Judiciário.
16: Presidente do STF, do CNJ, defende fortalecimento da magistratura e preservação das garantias constitucionais.
17: STJ define critérios para penhora de salário por dívidas não alimentares.
16: Parceria entre TSE e MEC vai levar educação política para as escolas brasileiras.
17: Boa noite, eu sou Marcela Luiz.
16: E eu sou Walter Lima.
17: O presidente do Supremo Tribunal Federal e do Conselho Nacional de Justiça, ministro Edson Fachin, participou nesta sexta-feira do encerramento da 22ª reunião do Conselho Nacional de Presidentes de Tribunais de Justiça, CONSEPRE. O evento ocorreu no Tribunal de Justiça do Paraná, em Curitiba.
16: Na ocasião, o ministro Fachin afirmou que a modernização